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O vereador do PSD critica a falta de limpeza na cidade e o atraso em obras estruturantes na Guarda, mas o presidente da Câmara garante que o centro histórico está cuidado e recordou os bloqueios da oposição em mandatos anteriores. Criar uma concelhia forte e respeitada junto da estrutura distrital e nacional e trabalhar com estreita articulação com a variação socialista na Câmara da Guarda são alguns dos objetivos da candidatura de Diana Santos à concelhia do PS da Guarda. As estruturas distritais do PCP da Guarda e Bragança promoveram recentemente, nas estações ferroviárias de Mirandela e do Pocinho, uma ação pública em defesa da ferrovia nestas duas regiões do país.

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3: Manhã de terça-feira, 16 de junho, quanto à previsão do estado do tempo para o dia de hoje, podemos contar com um dia de céu pouco nublado ou limpo, aguaceiros no interior durante a tarde, poderão ser por vezes fortes e acompanhados de trovoada e ocasionalmente de granizo. O vento vai soprar fraco a moderado e está prevista uma pequena subida dos valores da temperatura máxima. A máxima prevista hoje para a Guarda é de 28 graus, Viseu 30 e Castelo Branco 33 graus. A esta hora, na Guarda, os termómetros marcam 20 graus. São 8 horas 35 minutos, avançamos para a informação neste Jornal da Manhã, na Rádio F.

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1: O vereador do PSD critica a falta de limpeza na cidade e o atraso em obras estruturantes na Guarda. Na última reunião do Executivo, o vereador da oposição, João Prata, iniciou a sua intervenção manifestando preocupação com a imagem da cidade. Segundo o social-democrata, é necessário um esforço maior no que toca ao cuidado e ao asseio urbano em todas as ruas do centro histórico. João Prata destacou especificamente a urgência de uma intervenção na Praça Luís de Camões e na zona envolvente da Sé Catedral.
2: A questão do centro histórico, mencionando não que é preciso um esforço maior naquilo que tem a ver com o cuidado e com o asseio urbano em todas as ruas do centro histórico, incluindo, obviamente, a Praça Luís de Camões. Eu acrescentaria o próprio edifício principal, o nosso ex-libris, digamos assim, a Sé.
1: A par da limpeza, João Prata abordou várias intervenções fundamentais para que o Conselho, segundo o mesmo, não tenha saído do papel. O vereador mencionou três casos principais: a Estrada da Pucariça, a Avenida de São Miguel e a variante da Tijuquina.
2: Abordámos a questão de algumas obras estruturantes que não mais têm saído do papel, ou porque o Tribunal de Contas não respondeu ainda, ou porque o Tribunal de Contas respondeu e que foram colocar mais questões que agora a Câmara terá que responder. Depois também que não há financiamentos garantidos e, portanto, as obras não avançam. Falámos em três obras principais. Há outras, mas falámos na Estrada de Pucariça, na Avenida São Miguel e na variante dos Efes, ou da Tijuquina, como queiram chamar. A verdade é que são obras que vimos falando. Obviamente, se não há financiamento, a capacidade financeira da Câmara não aguenta, portanto terão que ficar a aguardar financiamento.
1: Em resposta às críticas, o Presidente da Câmara da Guarda, Sérgio Costa, acusou o PSD de recorrer à má língua e de não viver na mesma realidade que os restantes municípios. O autarca assegurou que o centro histórico está limpo e asseado, apoiando-se nos relatórios da Divisão do Ambiente sobre as escalas de limpeza. Para provar a eficácia do serviço, Sérgio Costa deu o exemplo da rápida limpeza efetuada na Praça Velha após a Serenata Académica, permitindo que o local estivesse limpo para as comunhões na Sé, que se realizaram na manhã seguinte.
3: O PSD não devem viver na mesma cidade do que nós. Devem vir noutra cidade qualquer. Porque ainda hoje, na reunião de Câmara, depois dessa questão, o senhor chefe de divisão do ambiente referiu os dias, as horas que é feita a limpeza no centro histórico. O centro histórico está limpo e asseado. Não andem agora constantemente na má língua e aproveitando a presença dos senhores jornalistas para dizer que está tudo mal. O centro histórico está limpo. Já agora, sempre que alguém referenciar alguma rua que esteja menos limpa, faça o foro dizer que imediatamente o serviço trata disso. O exemplo disto é quando da Serenata Académica. A Praça Velha foi deixada, durante a madrugada, num estado deplorável, de sujidade, de resíduos. No dia seguinte, havia comunhões na Sé Catedral. Estava tudo limpo, que nem um brinquinho. Esta é a prova de que os serviços funcionam. Os senhores jogadores do PSD, uma vez mais, quando não encontram mais argumentos, tocam a inventar coisas para falar mal.
1: Quanto ao atraso nas obras estruturantes, Sérgio Costa devolveu as críticas, recordando que foi a oposição, incluindo o PSD, que no mandato anterior chumbou tudo. Sobre a Avenida de São Miguel, o Presidente questionou o porquê de o vereador do PSD não ter reivindicado a obra durante 24 anos. O autarca explicou que o projeto já foi aprovado, a obra adjudicada, aguardando-se agora os vistos do Tribunal de Contas, a declaração de utilidade pública para a expropriação de terrenos privados e a respectiva aprovação do financiamento.
3: Sobre obras estruturantes, aí agora já se lembram? Então, no mandato anterior, quando andaram a chumbar as coisas todas, o PSD, o PS também no mandato anterior, que chumbaram a varanda da Tijuquina, chumbaram a obra, chumbaram os empréstimos, chumbaram tudo. E agora estão assim com tanta pressa para fazer as coisas? O seu vereador, concretamente o PSD, cabeça de lista, porquê que durante 24 anos não reivindicou a Avenida São Miguel? Agora que nós aprovámos o projeto, adjudicámos a obra, temos visto o Tribunal de Contas, aguardamos aquilo que é a declaração de utilidade pública. Não sei se o senhor

0: junto das estruturas distrital e nacional e trabalhar em estreita articulação com a variação socialista na Câmara da Guarda são alguns dos objetivos da candidatura de Diana Santos à Conselhia do PS da Guarda. A candidata apresentou ontem uma moção e reafirmou que a lista que lidera é um novo projeto político e com novos protagonistas.
1: Este não é um projeto de continuidade, é um novo projeto político. Um projeto com novos protagonistas, novas ideias, novos desafios e novas vontades. Um projeto que nasce do respeito por tudo aquilo que foi construído ao longo dos anos, mas que acredita que chegou o momento de abrir um novo ciclo. Um ciclo de renovação, um ciclo de proximidade, de participação e de exigência. Queremos que o PS volte a ser uma força mobilizadora da Guarda. Queremos voltar a ser uma opção credível para os cidadãos. Queremos voltar a liderar o Conselho da Guarda. Não pela ambição de poder, mas porque acreditamos que podemos servir melhor. Porque acreditamos que a Guarda precisa de mais ambição, mais proximidade, mais capacidade de mobilização coletiva, mais obra, mais dinamismo, mais visão e mais futuro.
0: Preparar uma alternativa para a Guarda, mobilizar os militantes e trabalhar com a restante estrutura são objetivos vincados pela candidata.
1: Preparar a alternativa para a Guarda, uma alternativa séria, credível e forte. Uma alternativa bem preparada, com trabalho atempado e coerente. Queremos também uma concelhia forte e respeitada junto das estruturas distrital e nacional do Partido Socialista, capaz de defender os interesses da Guarda onde quer que eles tenham de ser defendidos. Ao mesmo tempo, queremos aprofundar a cooperação dentro do próprio partido. Manteremos uma relação próxima, permanente e construtiva com a variação socialista da Guarda. Trabalharemos igualmente em estreita colaboração com a estrutura das mulheres socialistas, igualdade e direitos e com a juventude socialista. E permitam-me que deixe uma nota que considero particularmente importante. A equipa que hoje apresentamos é uma equipa livre. Livre porque nunca precisou da política para construir o seu percurso pessoal ou profissional.
0: Para além de Diana Santos, estão também nos primeiros cinco lugares Fábio Reis, Sandrina Clara, Joaquim Nércio e Carla Sanches. A candidata reforça a ideia de renovação.
1: É uma lista totalmente renovada, como eu referi, são novos protagonistas, pessoas com capacidade de trabalho que vêm agora, entram agora, muitas delas, pela primeira vez na cena política e que têm total vontade e total motivação de construir um projeto sólido. Um projeto que pretenda ser uma alternativa credível para voltar a liderar o Conselho da Guarda.
0: O facto de haver duas listas a sufrágio demonstra a sanidade do partido, adianta a candidata.
1: É sempre bom, a pluralidade gera sempre uma discussão de ideias que é muito bem-vinda aos partidos políticos. Portanto, só da discussão é que poderá nascer a razão. E quanto mais debate houver interno, melhor para o partido, mostra a sanidade do PS da Guarda.
0: Diana Santos é candidata à Conselhia da Guarda do Partido Socialista. A outra candidatura é liderada por João Vaz. As eleições estão marcadas para a próxima sexta-feira. As estruturas distritais do PCP da Guarda e Bragança promoveram recentemente nas estações ferroviárias de Mirandela e do Pocinho uma ação pública em defesa da ferrovia nestas duas regiões do país. O momento ficou ainda marcado por um manifesto apresentado pelo deputado comunista Alfredo Maio, onde estavam referenciados os objetivos de intervenção imediata relativos à ferrovia no Nordeste Transmontano e no Norte do Distrito da Guarda. Em declarações à Rádio EFA, responsável distrital do PCP, Cesaldina Rubal, reforçou que os temas mais imediatos são a eletrificação da linha entre a Régua e o Pocinho, a conclusão da linha entre o Pocinho e Barca d'Alva e, no futuro, um estudo para a ligação da linha do Douro à linha da Beira Alta.
2: Que seja calendarizado e concluído, porque houve o anúncio por parte do Governo que das obras da linha do Pocinho, entre os 68 quilómetros entre a Régua, que é a requalificação da eletrificação da Régua até ao Pocinho, 68 quilómetros, mas também é necessário a requalificação da linha entre o Pocinho e a Barca d'Alva, que são mais de 28 quilómetros. Pronto, e depois a gente, neste manifesto, temos também a concretização junto ao Estado espanhol para que também esta linha vá até Salamanca, que haja uma ligação até Salamanca. Também era muito importante é que a linha do Douro fizesse ligação com a linha da Beira Alta e que nossa proposta seria uma ligação de ferrovia, que seja feito um estudo de uma construção de uma linha, da linha até à...

0: A estação de caminho de ferro de Vila Franca das Naves.
1: As estruturas distritais do PCP da Guarda e Bragança promoveram esta iniciativa. As conclusões dos trabalhos serão levados à Assembleia da República pelo deputado Alfredo Maia.
0: O nosso manifesto e aquilo que está decorrente do nosso manifesto é o compromisso com as populações e que nós vamos levar à Assembleia da República. Tivemos nessa iniciativa, tivemos o nosso deputado Alfredo Maia, onde falou das propostas do partido e onde também reafirmamos com a população que este manifesto também era de reivindicação na Assembleia da República, para além também de reivindicação local, não é? E propostas locais.
1: As estruturas distritais do PCP da Guarda, Braguei e Bragança, promoveram recentemente nas estações ferroviárias de Mirandela e do Pocinho uma ação pública em defesa da ferrovia. 8 horas 46 minutos, ponto final neste jornal. A seguir, o ponto de vista de Elsa Fernandes.

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1: Todos os dias percorro as ruas da minha cidade, que é a Guarda. Faço-o muitas vezes absorvida por tarefas, horários, preocupações do dia-a-dia e, sem observar bem em meu redor, deixo-me ir. Mas há algo que, de vez em quando, me obriga a parar e olhar. Paro e olho para baixo dos meus pés, para as fachadas dos edifícios, as molduras das portas e das janelas, as fontes, os bancos de jardim, os muros, as escadarias e até para muitos dos pequenos detalhes que passam despercebidos a quem tem pressa. Falo hoje da pedra, ou melhor, do granito que define a paisagem da Guarda e de grande parte da nossa região. Quando olhamos com atenção, percebemos que é muito mais do que material de construção. São centenas de pequenas obras de arte, é um trabalho minucioso nas cantarias, nos relevos, nos acabamentos e nos encaixes que nos recorda que houve mãos experientes e olhares exigentes por detrás de cada peça. Durante séculos, a pedra foi um recurso económico fundamental para a nossa região. A sua extração, transporte, transformação geraram trabalho, rendimento, especialização, criando uma cadeia de atividades que envolvia pedreiros, canteiros, cantoneiros, mestres de cantaria, carreteiros, ferreiros, que fabricavam e reparavam ferramentas e tantos outros profissionais cuja arte dependia diretamente dela. Foi o granito que deu forma às casas, às igrejas, aos castelos, aos pelourinhos, às pontes, às fontes. Foi ele que permitiu construir muros que delimitavam propriedades, protegiam culturas e desenhavam a paisagem agrícola que ainda hoje caracteriza muitas das nossas aldeias. Mas talvez o mais importante seja aquilo que a pedra nos revela sobre as pessoas. Cada bloco talhado, cada moldura de janela, cada escadaria ou cada cruz de caminho testemunha um conhecimento técnico acumulado ao longo de gerações. Um saber fazer que exigia força, precisão, experiência e um profundo conhecimento do material. E quando olho, por exemplo, para a nossa catedral, talvez o exemplo mais emblemático da relação da nossa região com o granito, vejo muito mais do que um monumento religioso ou arquitetónico. Vejo séculos de conhecimento acumulado, de esforço físico, de técnica e de engenho humano. Cada bloco ali colocado exigiu força, precisão e mestria. Centenas de homens trabalharam uma matéria aparentemente inflexível, pesada e resistente, criando linhas harmoniosas, detalhes delicados e uma obra que continua a desafiar o próprio tempo. Talvez por isso a nossa catedral seja mais do que um símbolo religioso, cultural ou turístico. É de verdade um testemunho da capacidade humana de transformar a dureza da pedra em beleza, permanência e memória. Vivemos num território onde o granito de facto moldou a nossa paisagem, mas também a arquitetura, a economia e a própria forma de ocupação humana ao longo de séculos. Vivemos num território reconhecido internacionalmente pelo valor do seu património geológico. E, no entanto, falamos muito pouco da pedra. Promovemos bem 4 dos 5 Fs: o frio da neve e da montanha, a fartura do queijo e dos enchidos, a fidelidade histórica, a formosura do património, e ainda bem que o fazemos. Mas raramente enfatizamos este F de força, a força do granito e dos homens e das mulheres que aprenderam a trabalhar e se especializaram nestes ofícios extraordinários. Faltam-nos os estudos sobre os canteiros da nossa região, faltam os projetos de recolha de testemunhos dos últimos mestres da pedra, faltam exposições permanentes dedicadas a estes ofícios, faltam roteiros que liguem locais emblemáticos que em comum tenham este fio condutor que é a nossa pedra. Sei que existem iniciativas dispersas, sei que há investigadores, associações e cidadãos atentos a esta memória. Mas olhando para a dimensão da herança que recebemos, parece-me pouco, muito pouco. Pergunto-me por vezes como foi possível deixarmos a pedra sair do centro da nossa identidade. talvez porque nos habituámos a vê-la, deixámos de a valorizar. Ou talvez porque durante demasiado tempo fomos levados a olhar para o progresso como uma ruptura com o passado, a admirar o novo mais do que o duradouro, a valorizar o que chega de fora mais do que aquilo que herdámos. E sem nos apercebermos, fomos perdendo esta capacidade de reconhecer a riqueza cultural escondida naquilo que julgamos banal. Talvez por isso seja tão importante que surjam iniciativas capazes de devolver a pedra ao centro das conversas. No próximo dia 21 de junho, na Rifana, vai decorrer a primeira edição de Pedra sobre Pedra, uma iniciativa da Associação de Jogos Tradicionais da Guarda em colaboração com a União Social Desportiva e Recreativa da Rifana. Mais do que um evento, é um convite à descoberta, um convite a olhar melhor para aquilo que sempre esteve diante dos nossos olhos, um convite a refletir sobre os ofícios, os saberes, as histórias e as pessoas que moldaram este território. Pedra sobre pedra.
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O vereador do PSD critica a falta de limpeza na cidade e o atraso em obras estruturantes na Guarda, mas o presidente da Câmara garante que o centro histórico está cuidado e recordou os bloqueios da oposição em mandatos anteriores.

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Manhã de terça-feira, 16 de junho, quanto à previsão do estado do tempo, hoje podemos contar com um dia de céu pouco nublado ou limpo, aguaceiros a partir da tarde, podem ser acompanhados de trovoada e ocasionalmente de granizo. O vento vai soprar fraco a moderado e está prevista uma pequena subida dos valores da temperatura. A máxima prevista hoje para a cidade da Guarda é de 28 graus e a esta hora os termómetros marcam 24. 10 horas 33 minutos, avançamos para a informação neste jornal, a meio da manhã, na Rádio F.

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1: Mais uma vez, bom dia. O vereador do PSD criticou a falta de limpeza na cidade e o atraso em obras estruturantes na Guarda. Na última reunião, o vereador da oposição, João Prata, iniciou a sua intervenção manifestando a preocupação com a imagem da cidade. Segundo o social-democrata, é necessário um esforço maior no que toca ao cuidado e ao asseio urbano em todas as ruas do centro histórico. João Prata destacou especificamente a urgência de uma intervenção na Praça Luís de Camões e na zona envolvente da Sé Catedral.
2: A questão do centro histórico, mencionando não que é preciso um esforço maior naquilo que tem a ver com o cuidado e com o asseio urbano em todas as ruas do centro histórico, incluindo, obviamente, a Praça Luís de Camões. Eu acrescentaria o próprio edifício principal, o nosso ex-libris, digamos assim, a Sé.
1: A par da limpeza, João Prata abordou várias intervenções fundamentais para que o Conselho, segundo o mesmo, não tenha saído do papel. O vereador mencionou três casos principais: a Estrada da Pocariça, a Avenida de São Miguel e a variante da Tijaquina.
2: Abordámos a questão de algumas obras estruturantes que não mais têm saído do papel, ou porque o Tribunal de Contas não respondeu ainda, ou porque o Tribunal de Contas respondeu e que foram colocar mais questões que agora a Câmara terá que responder. Depois também que não há financiamentos garantidos e, portanto, as obras não avançam. Falámos em três obras principais. Há outras, mas falámos na Estrada de Pocariça, na Avenida São Miguel e na variante dos Efes, ou da Tijaquina, como queiram chamar. A verdade é que são obras que vimos falando. Obviamente, se não há financiamento, a capacidade financeira da Câmara não aguenta, portanto terão que ficar a aguardar financiamento.
1: Em resposta às críticas, o Presidente da Câmara, Sérgio Costa, acusou o PSD de recorrer à má língua. O autarca assegurou que o centro histórico está limpo, e asseado, apoiando-se nos relatórios da Divisão do Ambiente sobre as escalas de limpeza.
3: O PSD não devem viver na mesma cidade do que nós. Devem vir noutra cidade qualquer. Porque ainda hoje, na reunião de Câmara, depois dessa questão, o Sr. Chefe de Divisão do Ambiente referiu os dias, as horas que é feita a limpeza no centro histórico. O centro histórico está limpo e asseado. Não andem agora constantemente na má língua e aproveitando a presença dos seus jornalistas para dizer que está tudo mal. O centro histórico está limpo. Já agora, sempre que alguém referenciar alguma rua que esteja menos limpa, faça o foro dizer que imediatamente o serviço trata disso. O exemplo disto é quando da Serenata Académica. A Praça Velha foi deixada durante a madrugada num estado deplorável, de sujidade, de resíduos. No dia seguinte, havia comunhões na Sé Catedral. Estava tudo limpo, que nem um brinquinho. Esta é a prova de que os serviços funcionam. Os servidores do PSD, uma vez mais, quando não encontram mais argumentos, tocam a inventar coisas para falar mal.
1: Quanto ao atraso nas obras estruturantes, Sérgio Costa devolveu as críticas, recordando que foi a oposição, incluindo o PSD, que no mandato anterior chumbou tudo. Sobre a Avenida de São Miguel, o Presidente questionou o porquê de o vereador do PSD não ter reivindicado esta obra durante 24 anos.
3: Sobre obras estruturantes, aí agora já se lembram? Então, e no mandato anterior, quando andaram a chumbar as coisas todas, o PSD, o PS também no mandato anterior, que chumbaram a varenda Tijaquina, chumbaram a obra, chumbaram os empréstimos, chumbaram tudo. E agora estão assim com tanta pressa para fazer as coisas? O seu vereador, concretamente o PSD, cabeça de lista, porquê que durante 24 anos não reivindicou a Avenida São Miguel? Agora que nós aprovámos o projeto, adjudicámos a obra, temos visto o Tribunal de Contas, aguardamos aquilo que é a declaração de utilidade pública. Não sei se o Sr. Vereador sabe o que é, mas eu já lhe expliquei. A posse dos terrenos privados para podermos fazer o desenvolvimento da obra, tal como a aprovação do financiamento.
1: Declarações do Presidente de Câmara, da Guarda, Sérgio Costa, às críticas por parte do vereador do PSD. Criar uma conselhia forte e respeitada junto da estrutura distrital e nacional e trabalhar em estreita articulação com o vereador socialista na Câmara da Guarda são alguns dos objetivos de Diana Santos, que é candidata à conselhia do PS da Guarda. A candidata apresentou ontem uma moção e reafirmou que a lista que lidera é um novo projeto político e com novos protagonistas.
4: Este não é um projeto de continuidade, é um novo projeto político. Um projeto com novos protagonistas, novas ideias, novos desafios e novas vontades. Um projeto que nasce do respeito por tudo aquilo que foi construído ao longo dos anos, mas que acredita que chegou o momento de abrir um novo ciclo. Um ciclo de renovação, um ciclo de proximidade, de participação e de exigência. Queremos que o PS volte a ser uma força mobilizadora da Guarda. Queremos voltar a ser uma opção credível para os cidadãos. Queremos voltar a liderar o Conselho da Guarda. Não pela ambição de poder, mas porque acreditamos que podemos servir melhor. Porque acreditamos que a Guarda precisa de mais ambição, mais proximidade, mais capacidade de mobilização coletiva, mais obra, mais dinamismo, mais visão e mais futuro.
1: Preparar uma alternativa para a Guarda, mobilizar os militantes e trabalhar com a restante estrutura são objetivos vincados pela candidata.
4: Preparar a alternativa para a Guarda, uma alternativa séria, credível e forte. Uma alternativa bem preparada, com trabalho atempado e coerente. Queremos também uma concelhia forte e respeitada junto das estruturas distrital e nacional do Partido Socialista, capaz de defender os interesses da Guarda onde quer que eles tenham de ser defendidos. Ao mesmo tempo, queremos aprofundar a cooperação dentro do próprio partido. Manteremos uma relação próxima, permanente e construtiva com a variação socialista da Guarda. Trabalharemos igualmente em estreita colaboração com a estrutura das mulheres socialistas, igualdade e direitos e com a juventude socialista. E permitam-me que deixe uma nota que considero particularmente importante. A equipa que hoje apresentamos é uma equipa livre. Livre porque nunca precisou da política para construir o seu percurso pessoal ou profissional.
1: Diana Santos é a candidata à Conselhia da Guarda do Partido Socialista. As eleições estão marcadas para a próxima sexta-feira. 10 horas 40 minutos, ponto final nesta síntese informativa na Rádio F.

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0: Manhã de terça-feira, hoje é dia de edição do programa Cinema Belcor, em direto nesta terça-feira, reposição sexta-feira, depois das 17 horas. Pode-nos acompanhar em 105.8 FM e também através da nossa página radiof.gmpress.pt, ainda com áudio e imagem no Facebook da Rádio F. Cinema Belcor, uma parceria com o Cineclube da Guarda. Ana Couto é a nossa convidada habitual. Bom dia, Ana.
1: Olá, bom dia.
0: É um
1: obrigada.
0: Gosto novamente tê-la aqui nesta última edição desta temporada.
1: Exatamente, não é? Desta temporada, exatamente.
0: Estamos no mês de junho, será o último Cinema Belcor desta temporada 25-26 e, naturalmente, com todo o gosto, iremos regressar ainda este ano civil, na temporada 26-27. Muito bem. Ana Couto, proponho nesta edição do Cinema Belcor avançarmos, como habitualmente, para o destaque de programação do Cineclube da Guarda, com a exibição do filme deste mês. Quando é que vai acontecer a sessão?
1: Então, é? A sessão do Cineclube da Guarda no mês de junho é no dia 30, portanto, como habitualmente às terças-feiras, é uma terça-feira, às 21h30, no pequeno auditório do Teatro Municipal da Guarda. É uma sessão, que eu queria dar aqui algum destaque, é muito importante. Vamos exibir aqui o filme premiado, portanto, o melhor filme internacional ainda no rescaldo dos Oscars em 2026, com este magistral desempenho desta atriz Renate Reintzeva e este filme maravilhoso do realizador Joaquim Trier, O Valor Sentimental. Portanto, é um filme de 2025, premiado com este prémio importante para o cinema internacional nos Oscars, e é um filme muito, muito bonito, bastante denso, porque faz aqui um retrato de uma família, sobretudo a relação entre estas duas irmãs, Nora e Agnes, com o seu pai Gustav. Portanto, todos eles trabalham no meio artístico, fica aqui um bocadinho esta ideia de algumas personalidades fortes, mas sobretudo daquilo que a gente não vê, aquilo que se vai desvendando ao longo do filme, da complexidade das relações familiares e, sobretudo, as relações humanas. E portanto, é
0: uma aposta forte o Cineclube trazer um filme premiado, não é?
1: É muito importante dar destaque, pronto, a outras cinematografias. Nós temos uma rúbrica que chamamos Outras Paragens, para dar destaque também a cinema feito noutros lugares, noutros pontos do mundo. Este aqui, portanto, um destaque para o cinema nórdico, que eu acho que tem aqui uma tónica muito, muito particular e muito especial. O cinema nórdico não está tão centrado naquilo que são as condições sociais da vida, é muito introspectivo, portanto já é uma herança de outros realizadores, como o dinamarquês Lars von Trier ou Bergman, que dão destaque, falam sempre, sobretudo, de temas muito voltados para o interior, para a introspeção, para aquilo que é transversal ao ser humano. Mas aqui acho que é essa tónica também neste filme, e acho que é uma belíssima porta de entrada para conhecer mais da obra do Joaquim Trier. Ele fez uma trilogia,
0: o realizador
1: norueguês, já com vasto trabalho, mas ele fez uma trilogia, a trilogia de Oslo. Portanto, no fundo, é uma trilogia aqui dedicada à capital norueguesa. Houve um grande também destaque à Pior Pessoa do Mundo, um filme já de 2021, que também está disponível nas plataformas, já com esta atriz, portanto, que entra agora no Valor Sentimental. O Thelma, o Oslo, esta trilogia é aqui uma ótima porta de entrada para conhecer melhor a obra deste excelente realizador. Portanto, eu acho que é uma aposta muito forte. Pronto, já vem assim um bocadinho fora de tempo, os Oscars já foram há algum tempo,
0: mas de qualquer forma estamos a falar
1: de um filme muito importante e vê-lo no cinema, como venho vindo a reforçar,
0: para além, Ana Couto, ter sido premiado nos Oscars,
1: exatamente,
0: né?
1: E ter
0: é
1: este,
0: o principal,
1: exatamente, e ter evento. Este galardão, não é, de melhor filme internacional, e que teve este ano muitos filmes fortes a concurso, e portanto nem sempre se reúne o consenso relativamente a quem merecia o Oscar, porque o Jafar Panahi também teve aqui um, também tinha muitos adeptos, por assim dizer, e usando aqui agora a gíria futebolística, ou então o filme O Agente Secreto, pelo Brasil, mas realmente o Oscar foi para este valor sentimental, que é a proposta deste mês aqui na Cidade da Guarda, pelo Cineclube da Guarda.
0: Muito bem, dentro desta é uma longa-metragem.
1: Exatamente, uma longa-metragem.
0: Para quanto tempo, mais ou menos?
1: Tem uma duração, nem anotei, mas menos, cerca de 2 horas, nem isso.
0: Para ver e ouvir. Tem uma boa banda sonora.
1: Sim, escolhi esta música porque é uma música já basicamente porque também desvenda um bocadinho o teor do filme. Esta música diz Nobody Knows, ou seja, muitas vezes ninguém sabe o que acontece connosco, ou seja, muitas vezes há uma capa, não
0: Eu
1: é?
0: Penso nós que já estamos a começar a ouvir essa música.
1: Nós escondemos, é do pastor T.L. Barrett, acompanhado pela The Youth for Christ Choir, e portanto é uma música antiga, mas que tem aqui um mote relacionado com o filme, porque muitas vezes ninguém sabe o que temos dentro de nós e o que trazemos dentro de nós.
0: Muito bem, vamos ouvir então

0: esta banda sonora do filme que vai estar em exibição. Recordo-nos, Ana Couto.
1: Dia 30 de junho, portanto, para terminar o mês e para terminar esta época de programação do Cine Clube da Guarda, portanto, dia 30 de junho, terça-feira, 21h30, pequeno auditório do Teatro Municipal da Guarda.
0: Nós não vamos estar cá por imposição de férias, digamos assim, mas em julho e agosto também há agendado uma sessão do Cine Clube da Guarda no TMG.
1: Não, em julho e agosto
0: também fazemos uma pequena pausa.
1: O cinema sai fora de portas
0: bem, então
1: já vamos falar sobre isso.
0: Mudamos de página. A proposta está para terça-feira, dia 30 de junho, no Teatro Municipal da Guarda, a proposta para este mês do Cine Clube da Guarda. Agora avançamos e vamos até à Cova da Beira, até porque há vários assuntos para falar na zona do Fundão, não é?
1: Sim, vamos aqui a dar de destaque, ou seja, começamos aqui com o rescaldo dos Oscars, não é? Com o valor sentimental, e agora vamos para o rescaldo dos Encontros do Fundão, que tiveram lugar de 3 a 7 de junho, e que queria dar destaque a um filme que foi apresentado no último dia dos encontros, chamado Longe Daqui, e que foi rodado na Guarda, na cidade da Guarda, e portanto é um filme de 93, agora uma curiosidade, em que eu entro como adolescente, como figurante, obviamente, no antigo Café Monte Neve, e portanto lembro-me que foi o primeiro conto.
0: Portanto, já há 30 anos, não é? Mais 30 anos.
1: Sim, há muito tempo atrás, exatamente. Ele foi rodado em 92 na cidade da Guarda, portanto estamos a falar de um road movie, um filme que nos fala de dois. Tem aqui um personagem central, que é exatamente um veículo, é um personagem de quatro rodas, é um Ford Fairlane de 1957, que sai de Lisboa e que faz este percurso pela Beira Baixa e pela cidade da Guarda, e que, pronto, nos conta aqui a aventura para tentar vender, arranjar e depois vender este carro. Portanto, o realizador, o João Guerra, esteve presente nos encontros do Fundão para falar deste filho único, deste seu filme. E é muito, muito interessante ver aqui também imagens da cidade da Guarda. Também foi um reativar de memórias, porque foi o meu primeiro contacto com...
0: Marcou presença nestes encontros do Fundão, Ana Couto,
1: marquei, sim, tive com o João Guerra, e ficou aqui também lançado o desafio de trazer este filme agora restaurado, e vamos ver se conseguimos trazê-lo também à cidade da Guarda, porque ainda há memória, não só a minha, mas há memória de outras pessoas que participaram como figurantes. Vemos a Praça Velha, pronto, há uma série de pequenos indícios e planos que são centrados aqui na cidade da Guarda. Portanto,
0: é
1: também é bom.
0: Não é,
1: é sempre importante recordar, e o filme é bastante, bastante interessante, e acho que poderia ser uma boa proposta futura. Portanto, do rescaldo fica aqui esta previsão para trazer o Longe Daqui até à cidade da Guarda. Portanto, ainda no Fundão, vai haver em agosto a nova edição para quem gosta de filmes de terror e do paranormal. Portanto, é aqui o Gardunha Fest, que é organizado pela Estérico, a Associação de Artes, todos os anos, e que dá destaque ao formato de curtas-metragens, mas dedicado ao paranormal e ao terror. Portanto, é mais uma edição
0: bem específico,
1: é muito específico,
0: e tem um público também bastante fidedigno, não é?
1: Sim, mas às vezes é engraçado, às vezes é bom haver essa surpresa, porque mesmo aquele público que maioritariamente não se identifica com este género, vemos cá aqui uma abertura grande de estilos, desde a animação ao documentário à ficção, e pode ser interessante ver as propostas apresentadas neste
0: só.
1: Exatamente, é no último fim de semana de agosto, está bem? Então, normalmente decorre na Moagem. imagem, e é o Gardunha Fest. Acho que também vale a pena estar atento à programação, deve estar a sair em breve, porque agora realmente no verão é normalmente a altura, é o palco para haver mais exibições no exterior, uhum. outro tipo de festivais e iniciativas, portanto sair fora de portas e mostrar cinema noutros cenários e noutros contextos, portanto acho que vale.
0: E promovido pelo Cineclube da Gardunha,
1: também tem a parceria do Cineclube da Gardunha, mas é estéreo, com a Associação de Artes que vem dinamizando este Gardunha Fest dedicado ao paranormal, portanto fica aqui esta sugestão. E por último,
0: ainda no fundão,
1: a proposta é para a próxima terça-feira, dia 23 de junho, com o filme que termina aqui a trilogia de um realizador franco-tunisino, que é o Abdellatif Kekish, que é um realizador que se calhar nós associamos, ganhou o Palma de Ouro com A Vida da Adele, um filme muito, muito, muito bonito, e que acaba aqui esta trilogia do Mektub, Meu Amor, com o Canto Segundo, e vai estar na exibição dia 23 de junho às 21 horas na Moagem, pelo Cineclube da Gardunha. Portanto, a próxima terça-feira fica aqui também o destaque para um belíssimo filme deste realizador, que é incontornável e que, pronto, está sediado em França.
0: Não coincide com a edição da Guarda, do Cineclube da Guarda, que é muito positivo.
1: Vai sempre coincidir, porque eles têm sessões semanais à terça-feira, acaba sempre uma terça-feira a coincidir. Pronto.
0: Então, vamos deixar a promoção só para esta terça.
1: Esta terça-feira, é? A gente, pronto, são
0: para
1: públicos
0: diferentes. Para que o foco e as atenções estejam no dia 30,
1: no dia 30, exatamente.
0: Muito bem, Ana Couto, são essas algumas das propostas aqui mais na Cova da Beira, na zona do Fundão. Por cá, novamente, e fazendo aqui dando a mão à palmatória, o Cine Clube da Guarda continua com atividade no mês de julho e agosto, não no TMG, porque no âmbito da nossa rúbrica TPC, está de regresso o cinema ao mundo rural do concelho, não é?
1: Exatamente, portanto aqui o destaque para os trabalhos de casa, não é? Esta nossa caixa de programação, podemos anunciar aqui, ainda não desvendando nem o programa nem o território, porque será feito em sede própria e com a divulgação institucional que deverá ser respeitada. Portanto, temos o regresso do cinema nas aldeias e ficamos muito contentes por perceber, vai ser em agosto, mas ficamos muito contentes com o facto de poder voltar a este roteiro, a esta itinerância.
0: Já tem marca também.
1: Já teve.
0: Vamos para que edição?
1: Ela já teve aqui diferentes formatos, porque já começou em 2019 com o formato. Basicamente, se fizéssemos aqui um historial do cinema nas aldeias, ele começou com uma proposta de programação no âmbito dos festivais de cultura popular, que se realizam em diferentes aldeias do nosso concelho, e foi uma proposta do Cineclube de incluir o cinema na programação dos festivais. E depois perceber que era importante também dar destaque à programação de cinema, e em 2019 começar a fazer uma mostra um bocadinho mais alargada. Tem sempre sido centrado em cerca de 6 aldeias, mas já houve, por exemplo, parceria com as aldeias do Xisto, e em alturas de pandemia chegou-se a fazer duas edições do Olhares da Terra, que não só foram centradas em 8 aldeias aqui de montanha, mas também em aldeias do Xisto, e aí foi uma versão alargada. Aí foram 12 aldeias no total. Portanto, isto já teve diferentes formatos, consoante o tipo de apoio que conseguimos recolher em cada edição, mas tem havido sempre uma continuidade. Ou seja, aquilo que se conseguiu sempre fazer, de alguma maneira, foram sempre 3 sessões anuais, sendo que este ano vamos avançar com 6 sessões.
0: E os pormenores mais à frente, não é?
1: Os pormenores mais à frente. Também houve uma importante programação no âmbito dos 50 anos do 25 de Abril, em que que houve o apoio para seis exibições e com destaque para cinema ligado a... tanto documental como ficção, mas ligado ao período do 25 de Abril, ou realizadores que trabalharam esse contexto, ou que trabalharam nessa época. Este ano regressamos com o cinema nas aldeias, sobretudo com clássicos do cinema português, mas também novos olhares e novas tendências de cinema português, mais atual. Portanto, vai ser aqui uma oportunidade para revisitar grandes cineastas e grandes realizadores portugueses, mas também para destacar aquilo que de novo se faz no panorama do cinema português. Portanto, são propostas muito interessantes, seis aldeias, cinema feito por cá.
0: Tal como nos anos anteriores, em locais ao ar livre.
1: Sempre ao ar livre, objetivo, sim, né? Sempre ao ar livre, a não ser que
0: as condições não permitam.
1: Mas sempre ao ar livre, sempre em zonas centrais das aldeias e a entrada livre, portanto são todos convidados para no fundo revisitar esta ideia da itinerância do cinema, do cinema ambulante, e voltarem a ver cinema ao ar livre. Acho que é uma proposta muito, muito boa e ficamos muito contentes por dar continuidade a esta iniciativa.
0: Ficamos a aguardar por mais pormenores e a apresentação, digamos que mais formal, do programa para este regresso do cinema às aldeias
1: sim, ficamos muito contentes por o município da Guarda renovar o apoio desta iniciativa, sim.
0: Ainda no âmbito dos trabalhos de casa, também no âmbito da Cinemateca, não é assim?
1: É, aqui neste caso é Filmoteca, porque foi aqui, é só apenas uma curiosidade, pronto, no âmbito de uma viagem em Valência, então há sempre aquela curiosidade de ver o que é que se faz, onde é que se mostra, onde é que se exibe cinema e que estruturas, e portanto destacar aqui o trabalho muito, muito forte da Filmoteca em Valência, num edifício central da cidade, na Praça do Ajuntamento, um edifício histórico, com uma importante sala de cinema e com uma programação muito, muito extensa, que vai desde clássicos do cinema. Eu tive a oportunidade de ir ver dois filmes, um do Billy Wilder, portanto, que está agora a ser também destacado pela Cinemateca Portuguesa, mas também estava na Filmoteca, portanto, um dos clássicos do Billy Wilder, mas também destaque para outro género de cinema mais atual, do Christian Petzold, por exemplo, do alemão, e portanto perceber como é que é a dinâmica de exibição, o tipo de programação que se faz, a acessibilidade também, os bilhetes são bastante acessíveis.
0: Em Valência, não é?
1: Em Valência, um bilhete custa 2,5 euros, tem para jovens e tem um custo simbólico de 1,5 euros, tem aqui vários incentivos para continuar a ver cinema em sala, com uma programação bastante diversificada, com propostas atuais, com propostas para crianças, e pronto, fico contente por perceber que há esse dinamismo, a cidade recebe bem o cinema, portanto a cidade de Valência recebe muito bem o cinema,
0: acolhe
1: muito bem, e portanto foram sessões bastante participadas, e é bom ver fazer parte desta família de cinéfilos. É só aqui uma pequena nota.
0: Muito bem, essa nota. Vamos agora sentar-nos na comunidade do sofá, lá em casa, não é?
1: Exatamente.
0: Propostas é que há para ver
1: Então, para ver na TV, mais uma vez recorrer aqui à RTP Play, não é? Que continua a ter uma oferta muito diversificada, quer a nível de séries, quer a nível de cinema. E, portanto, aqui o destaque vai para o filme português Banzo, da Margarida Cardoso, um filme de 2024, que também foi agora premiado com os prémios Sofia e tudo mais, mas é um filme pronto, rodado em São Tomé e Príncipe, portanto é um filme muito, muito interessante sobre, sobre o Afonso, ou seja, é um filme rodado em 1907, ou que se passa em 1907, por assim dizer, e que nos fala deste médico que tem aqui uma grande missão, é, tenta recomeçar a vida nesta ilha tropical, ou seja, de São Tomé, e tem que ajudar a curar esta estranha doença que atinge sobretudo os serviçais, os escravos, que são infectados pelo banzo, que é uma espécie de uma nostalgia que só afeta as pessoas, só os serviçais e os escravos. Portanto, é aqui um mote muito interessante desta doença que vai, que se vai, que se vai espalhando, que se vai enraizando e que é muito difícil de encontrar uma cura para esta nostalgia da escravidão. E, portanto, é aqui um filme também denúncia, com este tom de ficção, muito bem filmado, muito bem rodado e com umas paisagens maravilhosas de São Tomé e Príncipe, e portanto aqui uma bela proposta, sim, uma boa proposta na RTP Play. Banzo.
0: Muito bem. Estamos na reta final?
1: Estamos na reta final.
0: Isso mesmo, Ana Couto. Destaque hoje para a proposta deste mês do Cineclube da Guarda, não esquecer, dia 30 de junho, portanto, de hoje a 15 dias.
1: Exatamente.
0: Às 21h30, no pequeno auditório do Teatro Municipal.
1: Uhum. Com valor sentimental.
0: Muito este. Bem, um filme de 2000, vamos lá ver.
1: 2025.
0: 2025, galardoado nos Oscars.
1: Com o melhor filme internacional.
0: Internacional do ano passado, esse seria.
1: Deste ano. Deste ano, não é? É deste ano dos Oscars, exatamente. E é o filme é do ano passado, mas é o destaque do melhor filme internacional. Dos Oscars 2026 e portanto aqui uma ótima oportunidade para conhecer o trabalho do Joaquim Trier.
0: Muito bem, a proposta do Cineclube da Guarda. Falámos também sobre vários outros assuntos. Destaque também, diria eu, para o regresso no verão do cinema às aldeias.
1: Exatamente.
0: São as propostas do Cineclube da Guarda para estes meses de verão, que mais à frente promete-nos, não é?
1: Desvendar
0: o programa. Sim, sim. E por onde vai passar.
1: Exatamente, e o roteiro.
0: Muito bem, chegamos ao final do Cineclube e ao final de mais uma temporada.
1: Para já.
0: Ana Couto, tem sido um gosto tê-la aqui.
1: Muito obrigada, nós é que agradecemos.
0: E na promessa de voltarmos na próxima temporada 26-27.
1: Combinado.
0: Para, mensalmente, trazermos aqui o que a Sétima Arte, o bom da Sétima Arte, também nos traz a estes territórios, acima de tudo.
1: Obrigada.
0: Ana,
1: cá estaremos.
0: Muito obrigado.
1: Obrigada e bons filmes. Obrigada.
0: E um bom dia.

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terça-feira, dia 16 de junho, o Instituto Português do Mar e da Atmosfera prevê para hoje um dia com céu pouco nublado ou limpo, apresentando períodos de maior nebulosidade no litoral oeste até ao final da manhã e no interior durante a tarde. Aguaceiros no interior durante a tarde, mais prováveis nas regiões norte e centro, onde poderão ser por vezes fortes, acompanhados de trovoada e ocasionalmente de granizo. O vento vai soprar fraco a moderado, soprando moderado a forte nas terras altas e pode contar também com pequena subida dos valores da temperatura máxima. Temperaturas máximas previstas para amanhã, 28 graus para a Guarda, 30 para Viseu e 33 para Castelo Branco. 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

0: Boa tarde, o vereador do PSD critica a falta de limpeza na cidade e o atraso em obras estruturantes na Guarda, mas o presidente da Câmara garante que o centro histórico está cuidado e recordou os bloqueios da oposição em mandatos anteriores. Na reunião de Câmara da Guarda, o vereador da oposição, João Prata, iniciou a intervenção, manifestando preocupação com a imagem da cidade. Segundo o social-democrata, é necessário um esforço maior no que toca ao cuidado e ao asseio urbano em todas as ruas do centro histórico. João Prata destacou especificamente a urgência de uma intervenção na Praça Luís de Camões e na zona envolvente da Sé Catedral.
1: A questão do centro histórico, mencionando não que é preciso um esforço maior naquilo que tem a ver com o cuidado e com o asseio urbano em todas as ruas do centro histórico, incluindo, obviamente, a Praça Luís de Camões. Eu acrescentaria o próprio edifício principal, o nosso ex-livres, digamos assim, a Sé.
0: A par da limpeza, João Prata abordou várias intervenções fundamentais para o Conselho que, segundo mesmo, não tenha saído do papel. O vereador mencionou três casos principais: a Estrada da Pucariça, a Avenida de São Miguel e a Variante da Tijuquina.
1: Abordámos a questão de algumas obras estruturantes que não mais têm saído do papel, ou porque o Tribunal de Contas não respondeu ainda, ou porque o Tribunal de Contas respondeu e que foram mais questões que agora a Câmara terá que responder. Depois também que não há financiamentos garantidos e, portanto, as obras não avançam. Falámos em três obras principais. Há outras, mas falámos na Estrada de Pucariça, na Avenida São Miguel e na Variante dos Efes, ou da Tijuquina, como queiram chamar. A verdade é que são obras que vimos falando. Obviamente, se não há financiamento, a capacidade financeira da Câmara não aguenta, portanto, terão que ficar a aguardar financiamento.
0: Em resposta às críticas, o presidente da Câmara, Sérgio Costa, acusou o PSD de recorrer à má língua e de não viver na mesma realidade que os restantes municípios. O autarca assegurou que o centro histórico está limpo e asseado, apoiando-se nos relatórios da divisão do ambiente sobre as escalas de limpeza para provar a eficácia dos serviços. Sérgio Costa deu o exemplo da rápida limpeza efetuada na Praça Velha após a serenata académica, permitindo que o local estivesse limpo para as comunhões na Sé na manhã seguinte.
2: O PSD não devem viver na mesma cidade do que nós. Devem vir noutra cidade qualquer. Porque ainda hoje, na reunião de Câmara, depois dessa questão, o senhor chefe de divisão do ambiente referiu os dias, as horas que é feita a limpeza no centro histórico. O centro histórico está limpo e asseado. Não andem agora, constantemente, na má língua e aproveitando a presença dos senhores jornalistas para dizer que está tudo mal. O centro histórico está limpo. Já agora, sempre que alguém referenciar alguma rua que esteja menos limpa, faça o foro dizer que imediatamente o serviço trata disso. O exemplo disto é quando da serenata académica. A Praça Velha foi deixada, durante a madrugada, num estado deplorável, de sujidade, de resíduos. No dia seguinte, havia comunhões na Sé Catedral. Estava tudo limpo, que nem um brinquinho. Esta é a prova de que os serviços funcionam. Os senhores do PSD, uma vez mais, quando não encontram mais argumentos, toca a inventar coisas para falar mal.
0: Quanto ao atraso nas obras estruturantes, Sérgio Costa devolveu as críticas, recordando que foi a oposição, incluindo o PSD, que no mandato anterior chumbou tudo. Sobre a Avenida de São Miguel, o presidente questionou o porquê de o vereador do PSD não ter reivindicado a obra durante 24 anos. O autarca explicou que o projeto já foi aprovado e a obra adjudicada, aguardando-se agora os vistos do Tribunal de Contas, a declaração de utilidade pública para a expropriação de terrenos privados e a respectiva aprovação do financiamento.
2: Sobre obras estruturantes, aí agora já se lembram? Então, e no mandato anterior, quando andaram a chumbar as coisas todas, o PS também no mandato anterior, que chumbaram a varanda Tijuquina, chumbaram a obra, chumbaram os empréstimos, chumbaram tudo. E agora estão assim com tanta pressa para fazer as coisas? O seu vereador, concretamente o PSD, cabeça de lista, porquê que durante 24 anos não reivindicou a Avenida São Miguel? Agora que nós aprovámos o projeto, adjudicámos a obra, temos visto o Tribunal de Contas, aguardamos aquilo que é a declaração de utilidade pública. Não sei se o Sr. Vereador sabe o que é, mas eu já lhe expliquei. A posse dos terrenos privados para podermos fazer o desenvolvimento da obra, tal como a aprovação do financiamento.
0: O vereador do PSD critica a falta de limpeza na cidade e o atraso em obras estruturantes na Guarda, mas o presidente da Câmara garante que o centro histórico está cuidado e recordou os bloqueios da oposição em mandatos anteriores. criar uma concelhia forte e respeitada junto das estruturas distrital e nacional e trabalhar em estreita articulação com a Federação Socialista na Câmara da Guarda são alguns dos objetivos da candidatura de Diana Santos à concelhia do PS da Guarda. A candidata apresentou ontem uma moção e reafirmou que a lista que lidera é um novo projeto político e com novos protagonistas.
3: Este não é um projeto de continuidade, é um novo projeto político. Um projeto com novos protagonistas, novas ideias, novos desafios e novas vontades. Um projeto que nasce do respeito por tudo aquilo que foi construído ao longo dos anos, mas que acredita que chegou o momento de abrir um novo ciclo. Um ciclo de renovação, um ciclo de proximidade, de participação e de exigência. Queremos que o PS volte a ser uma força mobilizadora da Guarda. Queremos voltar a ser uma opção credível para os cidadãos. Queremos voltar a liderar o Conselho da Guarda. Não pela ambição de poder, mas porque acreditamos que podemos servir melhor. Porque acreditamos que a Guarda precisa de mais ambição, mais proximidade, mais capacidade de mobilização coletiva, mais obra, mais dinamismo, mais visão e mais futuro.
0: Preparar uma alternativa para a Guarda, mobilizar os militantes e trabalhar com as restantes estruturas são objetivos vincados pela candidata.
3: Preparar a alternativa para a Guarda, uma alternativa séria, credível e forte. Uma alternativa bem preparada, com trabalho atempado e coerente. Queremos também uma concelhia forte e respeitada junto das estruturas distrital e nacional do Partido Socialista, capaz de defender os interesses da Guarda onde quer que eles tenham de ser defendidos. Ao mesmo tempo, queremos aprofundar a cooperação dentro do próprio partido. Manteremos uma relação próxima, permanente e construtiva com a Variação Socialista da Guarda. Trabalharemos igualmente em estreita colaboração com a estrutura das Mulheres Socialistas, Igualdade e Direitos e com a Juventude Socialista. E permitam-me que deixe uma nota que considero particularmente importante.

0: essa ideia de renovação?
1: É uma lista totalmente renovada, como eu referi, são novos protagonistas, pessoas com capacidade de trabalho que vêm agora, entram agora, muitas delas, pela primeira vez na cena política e que têm total vontade e total motivação de construir um projeto sólido, um projeto que pretenda ser uma alternativa credível para voltar a liderar o Conselho da Guarda.
0: O facto de haver duas listas a sufrágio demonstra a sanidade do partido, adianta a candidata.
1: É sempre bom, a pluralidade gera sempre uma discussão de ideias que é muito bem-vinda aos partidos políticos. Portanto, só da discussão é que poderá nascer a razão e quanto mais debate houver interno, melhor para o partido, mostra a sanidade do PS da Guarda.
0: Diana Santos é candidata à Conselhia da Guarda do Partido Socialista. A outra candidatura é liderada por João Vaz. As eleições estão marcadas para a próxima sexta-feira. As estruturas distritais do PCP da Guarda e de Bragança promoveram recentemente, nas estações ferroviárias de Mirandela e do Pocinho, uma sessão pública em defesa da ferrovia nestas duas regiões do país. O momento ficou ainda marcado por um manifesto apresentado pelo deputado comunista, Alfredo Maio, onde estavam referenciados os objetivos da intervenção imediata relativos à ferrovia no Nordeste Transmontano e no Norte do Distrito da Guarda. Em declarações à Rádio F, responsável distrital do PCP, Cesaldina Robalo, reforçou que os temas mais imediatos são a eletrificação da linha entre a Régua e o Pocinho, a conclusão da linha entre Pocinho e Barca d'Alva e, no futuro, um estudo para uma ligação entre a linha do Douro e a linha da Peralta.
2: Que seja calendarizado e concluído, porque houve o anúncio por parte do Governo que as obras da linha do Pocinho, entre os 68 quilómetros entre a Régua, que é a requalificação da eletrificação da Régua até ao Pocinho, 68 quilómetros, mas também é necessário a requalificação da linha entre o Pocinho e a Barca d'Alva, que são mais de 28 quilómetros. Pronto, e depois a gente, neste manifesto, temos também a concretização junto ao Estado espanhol para que também esta linha vá até Salamanca, que haja uma ligação até Salamanca. Também era muito importante é que a linha do Douro fizesse ligação com a linha da Beira Alta e que nossa proposta seria uma ligação de ferrovia, que seja feito um estudo de uma construção de uma linha, da linha até à estação de caminho de ferro de Vila Franca das Naves.
0: As conclusões dos trabalhos foram levadas à Assembleia da República pelo deputado Alfredo Maio.
2: O nosso manifesto e aquilo que está decorrente do nosso manifesto é o compromisso com as populações e que nós vamos levar à Assembleia da República. Tivemos nessa iniciativa, tivemos o nosso deputado Alfredo Maia, onde falou das propostas do partido e onde também reafirmamos com a população que este manifesto também era de reivindicação na Assembleia da República, para além também de reivindicação local, não é? E propostas locais.
0: As estruturas distritais do PCP da Guarda e de Bragança promoveram recentemente, nas estações ferroviárias de Mirandela e do Pocinho, uma sessão pública em defesa dos territórios ou da ferrovia nestas duas regiões do país. 12 horas com 46 minutos, colocamos um ponto final nesta edição do Jornal da Hora do Almoço, um simultâneo com a Rádio Fronteira. A informação está de regresso às 4 da tarde.
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4: Todos os dias percorro as ruas da minha cidade, que é a Guarda. Faço-o muitas vezes absorvida por tarefas, horários, preocupações do dia-a-dia e, sem observar bem, em meu redor, deixo-me ir. Mas há algo que, de vez em quando, me obriga a parar e olhar. Paro e olho para baixo dos meus pés, para as fachadas dos edifícios, as molduras das portas e das janelas, as fontes, os bancos de jardim, os muros, as escadarias e até para muitos dos pequenos detalhes que passam despercebidos a quem tem pressa. Falo hoje da pedra, ou melhor, do granito que define a paisagem da Guarda e de grande parte da nossa região. Quando olhamos com atenção, percebemos que é muito mais do que material de construção. São centenas de pequenas obras de arte, é um trabalho minucioso nas

0: cantarias, nos relevos, nos acabamentos e nos encaixes que nos recorda que houve mãos experientes e olhares exigentes por detrás de cada peça. Durante séculos, a pedra foi um recurso económico fundamental para a nossa região. A sua extração, transporte, transformação geraram trabalho, rendimento, especialização, criando uma cadeia de atividades que envolvia pedreiros, canteiros, cantoneiros, mestres de cantaria, carreteiros, ferreiros, que fabricavam e reparavam ferramentas e tantos outros profissionais cuja arte dependia diretamente dela. Foi o granito que deu forma às casas, às igrejas, aos castelos, aos pelourinhos, às pontes, às fontes. Foi ele que permitiu construir muros que delimitavam propriedades, protegiam culturas e desenhavam a paisagem agrícola que ainda hoje caracteriza muitas das nossas aldeias. Mas talvez o mais importante seja aquilo que a pedra nos revela sobre as pessoas. Cada bloco talhado, cada moldura de janela, cada escadaria ou cada cruz de caminho testemunha um conhecimento técnico acumulado ao longo de gerações. Um saber fazer que exigia força, precisão, experiência e um profundo conhecimento do material. E quando olho, por exemplo, para a nossa catedral, talvez o exemplo mais emblemático da relação da nossa região com o granito, vejo muito mais do que um monumento religioso ou arquitetónico. Dois séculos de conhecimento acumulado, de esforço físico, de técnica e de engenho humano. Cada bloco ali colocado exigiu força, precisão e mestria. Centenas de homens trabalharam uma matéria aparentemente inflexível, pesada e resistente, criando linhas harmoniosas, detalhes delicados e uma obra que continua a desafiar o próprio tempo. Talvez por isso a nossa catedral seja mais do que um símbolo religioso, cultural ou turístico. É de verdade um testemunho da capacidade humana de transformar a dureza da pedra em beleza, permanência e memória. Vivemos num território onde o granito de facto moldou a nossa paisagem, mas também a arquitetura, a economia e a própria forma de ocupação humana ao longo de séculos. Vivemos num território reconhecido internacionalmente pelo valor do seu património geológico. E, no entanto, falamos muito pouco da pedra. Promovemos bem quatro dos cinco Fs: o frio da neve e da montanha, a fartura do queijo e dos enchidos, a fidelidade histórica, a formosura do património, e ainda bem que o fazemos. Mas raramente enfatizamos este F de força: a força do granito e dos homens e das mulheres que aprenderam a trabalhar e se especializaram nestes ofícios extraordinários. Faltam-nos os estudos sobre os canteiros da nossa região, faltam os projetos de recolha, testemunhos dos últimos mestres da pedra, faltam exposições permanentes dedicadas a estes ofícios, faltam roteiros que liguem locais emblemáticos que em comum tenham este fio condutor que é a nossa pedra. Sei que existem iniciativas dispersas, sei que há investigadores, associações e cidadãos atentos a esta memória. Mas olhando para a dimensão da herança que recebemos, parece-me pouco, muito pouco. Pergunto-me por vezes como foi possível deixarmos a pedra sair do centro da nossa identidade. Talvez porque nos habituámos a vê-la, deixámos de a valorizar. Ou talvez porque durante demasiado tempo fomos levados a olhar para o progresso como uma ruptura com o passado, a admirar o novo mais do que o duradouro, a valorizar o que chega de fora mais do que aquilo que herdamos. E sem nos apercebermos, fomos perdendo esta capacidade de reconhecer a riqueza cultural escondida naquilo que julgamos banal. Talvez por isso seja tão importante que surjam iniciativas capazes de devolver a pedra ao centro das conversas. No próximo dia 21 de junho, na Rifana, vai decorrer a primeira edição de Pedra sobre Pedra, uma iniciativa da Associação de Jogos Tradicionais da Guarda em colaboração com a União Social Desportiva e Recreativa da Rifana. Mais do que um evento, é um convite à descoberta, um convite a olhar melhor para aquilo que sempre esteve diante dos nossos olhos, um convite a refletir sobre os ofícios, os saberes, as histórias e as pessoas que moldaram este território. Pedra sobre Pedra.
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0: candidatos têm exposto numa, nas redes sociais, as suas posições, a sua estratégia sobre isso. Portanto, não é tanto estratégia. Mas, relativamente a esta questão da verdura mista e da sua mobilização, é fundamental nós percebermos se a atual mobilização está a verificar para o ato eleitoral de sexta-feira, se é uma mobilização real ou uma mobilização de momento para o PS. Eu vou ir dar só para percebermos isto.
1: Já vai colocar aquela questão que várias vezes aqui trouxe, são militantes ou filiados?
0: Não, para uma coisa, eu é só isso, para dar um exemplo.
1: A separação?
0: Para, exatamente, eu só para dar um exemplo. Quando alguém, muitos deles, eu não ponho ao determinado tipo de pessoa, eventualmente deixou de ser, ou melhor, deixou de pagar cotas, o ato de pagar uma cota é uma da responsabilidade do próprio filiado, tem esse dever. A questão é, quando nós sabemos, em determinado tipo de momento, o PS e a sei lá, uma década, atinge um número elevado de pessoas filiadas. Bem, hoje constatamos que este número de filiados era real. Este número de filiados à época teve um objetivo. Eu referi claramente qual foi, e eu já sabia perfeitamente, muitas dessas pessoas, grande parte, iriam desaparecer dos, chamemos, do caderno do recenseamento
1: eleitoral.
0: Mas só para dizer isto, e da mobilização, se é importante perceber se é uma mobilização de momento ou se é uma mobilização de circunstância ou se é uma mobilização real, dizer o seguinte: em atos eleitorais nos últimos três anos, isto é, em 2023, tinham capacidade eleitoral 210 pessoas. Passado um ano, 151. Em 2025, o ano passado, 131. Já este ano, para a eleição do secretário-geral, 109. Agora vamos ter 230.
1: Duplicou em relação ao secretário-geral,
0: sim,
1: mais que duplicou.
0: Sim. Como se sabe, a nível de algumas federações, tem vindo isto com muita lume, essencialmente mais em Coimbra, porque envolve uma pessoa que construiu o PS, foi responsável do Secretariado Nacional da Organização, António Campos, e ele questiona, e o Partido Socialista não tem aplicado o seu regulamento. Porque o Partido Socialista tem um regulamento de militância e participação, e refere um militante ao fim de quatro anos não pagar as cotas, determina a caducidade da sua inscrição ao fim de 4 anos.
1: Está no regulamento interno do Partido Socialista.
0: Está, e no regulamento de militância e participação. Ao fim de 2 anos é suspenso, mas se pagar novamente só passado, salvo erro, 60 dias, volta novamente para os regras eleitorais. Isto tem feito alguma celeuma, lembra até se folga, que poderá as próprias eleições serem impugnadas, mas isto é a responsabilidade, é não aplicar isto, é a nível nacional, portanto. Não há, por parte das estruturas, na minha opinião, de nenhuma ilegalidade. Se alguém foi a pagar as cotas ou pagou relativamente a 19 ou 20 ou 21, mas há uma questão de valores, princípios e de ética.
1: Eu estava aqui a olhar para as minhas notas, a tentar perceber. José Luís Carneiro foi reeleito secretário-geral do Partido Socialista em fevereiro.
0: Exato, deste ano.
1: O Congresso até foi em Viseu. Portanto, na altura havia filiados na Conselhia da Guarda.
0: Eu disse 109.
1: Agora,
0: capacidade eleitoral, 230.
1: Passados dois meses.
0: Pronto. Mas eu reparo uma coisa, por isso é que eu estou a dizer, e a mobilização é importante, dado tempo dos candidatos, é importante, é fundamental, até para haver uma maior. Mas, como eu disse, se este regulamento de militância e participação tivesse sido cumprido, isto é, tivesse sido executado, é óbvio que esses números hoje não seriam esses, 230. Porque havia pessoas que não gostariam dos próprios, estaria educada à sua inscrição. Mas eu não quero entrar por aí. Mas, no entanto, há uma coisa que eu vou dizer. Lamento profundamente onde está a mobilizar, onde está esse ar, se era branquear a história. Eu lamento profundamente. Só vou dar

0: E um único exemplo de pelo menos duas pessoas, e o ano passado foram candidatos pelo nosso cidadão PPM, vulgo Movimento pela Guarda, e agora aparecem nos cadernos eleitorais do Partido Socialista. Agora,
1: ou seja, foram candidatos há poucos meses,
0: não,
1: há
0: 7, 8 foram candidatos meses. Nas listas
1: da coligação
0: Nosso Cidadão PPM. Nosso Cidadão PPM pela Guarda, e agora aparece.
1: Como militantes?
0: Como militantes. Eles já eram militantes no passado, isto eram, era indiscutível. As pessoas entenderam, repara, quando uma pessoa deixa de pagar cotas, é porque não tem vontade, não tem disponibilidade. Não era. Porque, aliás, as pessoas estão zangadas, estão insatisfeitas com a orientação, não gostam dos dirigentes. Bem, eu estivesse, tantas vezes já estive insatisfeito com orientações, insatisfeito com os dirigentes, então já teria feito isso e não o fiz. Portanto, não o fiz porque é a minha responsabilidade, enquanto filiado, pagar, mesmo estando discordando. Mas, o que eu acho estranho é que imobilizou esse O. Eu utilizo esta palavra, este ou estas duas pessoas, porque não estou a ver estas duas pessoas, foram parte de uma delas, até digo, é presidente de junta, não acredito, por modo próprio, exercem agora a ir a votar. Porque, por exemplo, neste caso do presidente de junta, mas ele é presidente de junta do nosso cidadão ou do PS? Do PS não é. Portanto, lamento profundamente em mobilizou, em esse o não tivesse tido esse cuidado, desconhecesse, branqueasse a história, os próprios estatutos do Partido Socialista. Porque nesta questão, é óbvio, isto não poderia ser executado, não poderia ser executado, porque diz, na situação em que as pessoas entregam listas contrárias à definida pelos órgãos competentes, independentemente da qualidade do militante, é aplicada pela Comissão Nacional de Jurisdição em processo com tramitação própria e estará por sua iniciativa ou comunicação a sua expulsão. Mas já tivemos agora um caso.
1: Ou seja, quem fosse militante de um partido
0: exatamente,
1: candidato por outro.
0: Não era, repara. Quando isto aconteceu ano passado, as pessoas não estavam, não apareciam nas cadeiras eleitorais. Portanto, não tinham as suas cotas em dia, não apareciam. Isto é, não apareciam, estamos aqui
1: mas
0: a falar.
1: Mas agora surgem.
0: Agora aparecem. Portanto, isto quer dizer, não faço ideia quantos anos as pessoas tinham as cotas em atraso, mas agora aparecem. O que estamos a falar é de ética. Portanto, ética, por parte de pessoas que foram eleitas por outros partidos políticos, no caso em concreto, ligação nosso cidadão, e agora aparecem. Portanto, mas mais grave, na minha opinião, é ver pessoas que foram-lhe bater à porta, eu estou a dizer à porta no sentido literal.
1: Mais mesmo literal?
0: Literal, a dizer, isto é mobilizar aquele cara. Isto também demonstra por parte destas pessoas a ausência de valores. De valores democráticos. Porque isto não pode ser assim. Eu sei que isto tem acontecido muito na vida dos partidos políticos. Ir ali e voltar ali. Mas, repare, eu na minha coerência, como no passado sempre ordenei esta posição, fosse em fosse, é óbvio, depois as pessoas mais tarde até podem regressar ao partido. Mas neste momento até temos pessoas que saíram, foram expulsas do Partido Socialista. Eu dou um exemplo. Eu fiz parte da Comissão Nacional de Jurisdição, onde pessoas foram expulsas e mais tarde vieram a ser, isso permitem, pois sejam filhos.
1: Foi cumprido
0: exatamente, o período de tempo. Mais tarde tiveram a ser membros do Executivo da Federação, uns anos mais tarde. Mas pronto, o que eu estou a dizer é que, se não, se isto é desta forma, alguma coisa está mal. Portanto,
1: então, democraticamente, o processo pode estar inquinado?
0: Não está inquinado. Porque, repara uma coisa, eu não ascrevo uma responsabilidade a nenhum dos candidatos. É importante que se diga, a nenhum deles. O que eu estou a dizer é, quando isto acontece, é pelo menos estas duas pessoas. Deviam ter, isto é, podiam ter dito assim, olha, deixem-me lá passar as eleições, ou então se entender, era uma forma. Porque estou-lhe a dizer, foi em outubro do ano passado, foram candidatos pelo nosso cidadão, ligação pela guarda. E, mas estou a dizer, um deles é presidente de junta. Eu estou a dizer em mobilizou, não vale tudo. Não vale tudo. É assim, há ética, há valores e há princípios.
1: E acredita que os candidatos, não sei a qual se refere, terá conhecimento disso?
0: Repara-me uma coisa, eu aí não faço ideia. Pelo menos é assim, eu sei, uma tem, outra também, não faço ideia se tem ou não tem. Agora, eles têm um poder de eleitoral com eles. Ambos têm, portanto, ambos já verificaram, era tal como eu verifiquei. Eu verifiquei e vi, e depois confirmei, um era fácil, porque, como estou a dizer, é presidente de junta, o outro tive de ir novamente a pegar na lista pela guarda a uma assembleia de freguesia e verificar o nome dele estava lá. Portanto, efetivamente está. Agora, o que estou a dizer é, além da questão deles próprios, é quem mobilizou e quem assinou os tais valores democráticos. E há muita gente que tem aprendido muito, são valores democráticos, não há vale tudo. Há saber ganhar, há saber perder, mas acima de tudo, os valores democráticos na vida política são importantes. Para concluir isto, este assunto, independentemente dos resultados destas eleições, espero, e uma proposta foi apresentada por uma das candidatas, se ela ganhar, naturalmente será implementada. Se ela não ganhar, espero que a presente e a futura comissão política conselheira do PS da Guarda aprove os encontros de Fernando Cabral. Não é por ser o Fernando Cabral, o Fernando Cabral é um exemplo, foi um exemplo como se deve estar na política. Quando o partido precisou dele, isto é, o Fernando Cabral foi, acima de tudo, o político do PS da Guarda e atingiu o maior nível nos últimos anos. Foi governador civil, foi deputado, foi dirigente, foi membro da Comissão Nacional, da Comissão Política, foi presidente da Federação, presidente da Conselhia. Mas, acima de tudo, foi um exemplo como se deve estar na vida política ou partidária. Repare, ele deixou de ser deputado e voltou para a sua escola a dar aulas. Isto, do ponto de vista, é importante. Voltou sem ter medo.
1: Deixar a política.
0: Sim! E mesmo quando o partido, e é importante que digo, quando o partido precisou dele para ser candidato à Junta de Freguesia da Guarda, é pedido à época do então secretário-geral, hoje presidente da República, ele aceitou o desafio sabendo da dificuldade. Aceitou o desafio. Aceitou. Portanto, eu espero, por acima de tudo, esses encontros da forma, é óbvio, poderão ter outro formato, outra postura, é. Não é só para nos lembrarmos do homem, do professor, do político, mas é os valores, os princípios. O PS deve ter e tem que ter ideia ética republicana.
1: Muito bem, Armando Reis, vamos avançar para o segundo assunto. O foco é o Presidente da Câmara da Guarda no tema, no subtema que escolheu, vai citá-lo naturalmente.
0: Vou citá-lo, não é? Vou citá-lo.
1: Mas apelido já de um autarca populista.
0: Sempre disse aqui. Bem, como sabe, eu sou. É muito cedo já para fazermos a avaliação total do primeiro ano de mandato destes 4 anos.
1: Deste atual mandato.
0: Deste atual mandato. O exército Sérgio Costa tem a maioria absoluta. Mas é importante que se diga, o modo de funcionamento, do ponto de vista político, o traço ele meteu no mandato anterior está até agora. Portanto, não há nenhuma alteração. E nesta alteração, está bem recordado, quando eu digo aí, de um ato, eu só quero dizer, neste âmbito deste recato, algum dia houve uma preocupação, por exemplo, do engenheiro Sérgio Costa, enquanto presidente de Câmara, o Hospital Sousa Martins. Um hospital num contexto de saúde, num contexto regional. Algum dia, o engenheiro Sérgio Costa, sobre o Politécnico, no âmbito do contexto regional, do ensino superior, teve alguma preocupação? Eu até hoje não ouvi. Isto é, tem fala, por vezes fala da questão do hospital, fala muito do hospital privado, fala muito, pode falar do político, mas da importância, tendo em conta toda a envolvente local, regional, portanto, e por isso é que eu falo do recato. Mas também do recato porque não responde muitas vezes às questões que a oposição ou o recato eu já e algumas vezes referi, mas ainda bem, essencialmente os vereadores da oposição, nomeadamente os do PLT, na última sessão de Câmara, do dia 8, só eu.
1: Sim, na passada semana.
0: Eu referi algumas delas. Mas também estou em estratégia. Repara, quando eles disseram, por exemplo, como sabem, no início do ano, quando fez mais ou menos um ano, a obra da Avenida São Miguel foi consignada, eu falei, passou um ano. Já passou um ano e meio. Mas repara qual é a estratégia. Essa estratégia, no fundo, é comum a todas as intervenções por parte do município. Anunciar. Depois de anunciar, vamos ter consignação. Depois da consignação, a execução não se sabe quando. Assim passou algumas obras, nomeadamente com modificações mais significativas. Mas esta da Avenida de São Miguel, além de ainda não ter iniciado a obra, e não sabe porquê, já alguém ouviu este dizer porque a obra, neste momento, passado um ano e meio, ainda não começou.
1: Na peça que hoje está a passar, fala que falta a declaração de utilidade.
0: Exatamente. Pública. Logo aí, a obra não devia ter sido colocada com urso. Logo aí não devia ter sido efetuada a consignação. Porquê? Porque foi feito, foi claramente numa perspectiva eleitoral. Na perspectiva de vamos fazer. Tanto mais já está lançada a segunda fase, salvo erro. Falou da segunda fase do hospital, da segunda fase da Avenida São Miguel. Mas sem ter essa garantia, a obra não devia, o projeto não devia ter andado para a frente. O meu projeto não. Um curso para a obra. Houve um engano, um engodo por parte dos eleitores e munícipes. Mas esta é uma estratégia de outras obras. Se bem me lembra, por exemplo, da estrada da Pucariça, muitas vezes a obra já se falou aqui. Ou dos alegros, como falaram, e os vereadores do PST na última ação. Portanto, nesta situação, esta é a estratégia de falar hoje, depois, passado um ano ou dois, vem novamente a falar quando a obra se calhar é entregue, depois, mais tarde, quando ela é concluída. Mas isto tem consequências do ponto de vista da gestão do município. Esta, no caso em concreto, já foi consignada na Avenida São Miguel, passado um ano e meio. Quando agora há obras concretizadas e não se sabe quando, enquanto ela vai ficar, não podemos estar à espera que seja por valor que foi consignado. Porque as matérias-primas aumentaram, os salariais aumentaram.
1: Houve inflação, naturalmente.
0: Tudo! Portanto, há um erro gravíssimo de gestão. Só para quê? Só para tentar dizer ao eleitor ou ao ministro vamos fazer. O fato é que ainda não foi feito. Não foi feito por culpa do engenheiro Sérgio Costa. E diz ele, deixe-me trabalhar. Se trabalha desta forma, trabalha muito mal. Indo agora à questão do deixe-me trabalhar. Eu tive pena. O engenheiro Sérgio Costa demonstrou, perante situações difíceis, quando confrontado, não tem capacidade de resposta. Isto é, quando alguém mesmo cometer um erro em termos da sua intervenção, o estudo tem que enfrentar. Não sei se o Pedro Paulo, enquanto jornalista, algum dia já lhe disse, deixe-me trabalhar. Espera bem, não. Assim, não tenha dito isto, ou Faustino, ou Aldeira. Mas não ficou.
1: O nosso papel é questionar.
0: Exatamente.
1: Não mas podemos, não, naturalmente, obrigar ninguém
0: a exatamente, mas o que eu estou a dizer é, nesta matéria, outro dia, onde passou aquela peça na televisão sobre um assunto delicado, eu já falei, e do qual a Câmara Municipal do Presidente Câmara não era resolver, não era dar andamento, dizer, deixem-me trabalhar, denota-se exatamente por aí algumas questões, os próprios vereadores do PST, e eu e disse, agora, sobre estas questões, foram um bocado. Então não tem trabalhado para resolver esses problemas. Não basta pôr a obra a concurso, não basta o sinal, tem que executar. E tal como eles disseram, os anúncios têm que dar lugar, e têm que dar lugar à concretização. Não basta colocar pequenas placas a dizer o caminho, o passeio, o jardim foi uma obra de qualificação e para lá uma placa de qualificação. Como eu disse, há 15 dias, no caso em concreto do Parque, já tem não sei quantas obras. Portanto, o engenheiro Sérgio Costa não pode ser, enquanto presidente de Câmara, marcadamente populista, porque o é. eu não tenho dúvidas nenhumas, a sua intervenção enquanto Presidente Câmara, ele consegue e tem agregado um conjunto significativo de eleitores e de munícipes. O resultado de outubro é o disso. Isso é questionável. Só isso é contrário ao que é importante para a Guarda e para o Conselho. Eu sou o desenvolvimento. Eu sou o crescimento económico. Aliás, reparem uma coisa. Muitas vezes, relativamente, por exemplo, à plataforma logística, já foi anunciado mais entrega de lotes. Salvo há cerca de um ano, foi dito, e da terceira fase, já tinham sido entregues não sei quantos lotes.
2: Mas são de marrinhos foram entregues.
0: Exatamente, agora, agora. Eu ainda outro dia passei lá, é óbvio, e não sei os termos, e existe essa um protocolo entre as empresas e o município. Um facto é que chega-se lá e nessas duas fases ainda não se vislumbra nada. Não se vê. Portanto, estão no emprego, tantas vezes falam, ali não se constata. Portanto, é menos, é preciso menos palavras e mais ação e mais discussão. É, no fundo, é preciso uma visão estratégica para o desenvolvimento do seu nome do Conselho. Não é uma visão estratégica de sou eleito Presidente Câmara. Essa visão estratégica, sou eleito Presidente Câmara, resultou claramente em outubro. Mas se é isso, o cidadão da Guarda era, maioritariamente, o expresso, então a Guarda e o seu Conselho estão condenados cada vez mais a um processo de despovoamento. Lamentavelmente, por culpa dessa estratégia.
1: Muito bem. Armando Reis, vamos avançar para o último assunto e, novamente, o foco. Vamos agora à reunião de Câmara, a última, até porque foi lá aprovado um protocolo de comodato entre o município da Guarda e a Junta de Freguesia Urbana da Guarda, que se prende com o solar dos Povos, onde está a sede executiva da Junta de Freguesia da Guarda. Em resumo, o documento foi criticado pela oposição, o documento passou, segue agora para a Junta de Freguesia, e em resumo, aquele documento prevê que a autarquia Junta de Freguesia passa a assumir as suas responsabilidades perante a parte que ocupa no solar dos povos. O que é que está aqui em causa?
0: Repara uma coisa, o que está em causa são motivações marcadamente políticas. O engenheiro Sérgio Costa não gostou e o doutor Carlos Chaves Monteiro fosse eleito presidente de junta naturalmente. Não gostou. Mas foi eleitorado maioritariamente, embora relativa, da freguesia da Guarda, isto. Portanto, não pode, por causa da sua guerra política, não gostar o anterior presidente, é o hoje presidente de junta. Não pode pôr, e esta questão marcadamente política, para pôr a guerra, é importante ligar a segunda autarquia do Distrito da Guarda.
1: Mas é alega que não há...
0: Eu vou dizer
1: o seu comentário, Armando Reis, é referido pelo Presidente de Câmara que é a Junta de Freguesia da Guarda, que não é mais nem menos do que as outras, e que terá a assumir as responsabilidades.
0: Repare,
1: como todas as outras.
0: Mas todas
1: fazem,
0: as outras, como sabe,
1: na freguesia, outras, aliás, no Conselho da Guarda.
0: Como sabe, mas muitas freguesias, espalhadas pelo mundo rural, a construção das suas freguesias ou obras foram, muitas delas, suportadas por município. Muitas. Eu estou a falar da história. A Câmara da Guarda não se resume a estes 3 anos, ou estes 4 anos, ou 5. Há muita freguesia construída. Repara, eu ainda hoje.
1: Mas que também, segundo o autarca, assumem as contas, digamos.
0: Repara, naturalmente, mas estamos ali a fora da edifício, repara, eu não entendo. Naturalmente, a freguesia da Guarda deve pagar água e luz, mas naturalmente as outras devem pagar. Mas só para dar um exemplo, repara isto. Eu ainda hoje passei em algumas freguesias por motivos profissionais do Conselho da Guarda. E vi numa passei o estado em que o equipamento que está a ser construído naquela freguesia, se não fosse o município a fazer a obra, e bem, é o caso do alagamento, embora artificial, aí numa freguesia, não seria possível, isto é, nem a freguesia nem o não tinham capacidade financeira. O que eu estou a dizer é, nós não podemos tratar, temos que ter a noção, e ao longo da história autárquica, as freguesias urbanas, Sé e São Vicente I, depois mais tarde São Miguel, onde estava em termos de, e era suas instalações, quando no caso em concreto na Sei São Vicente I foi no edifício, era dado ao atual Câmara da Guarda, quando a Câmara da Guarda mudou para os atuais espaços do Conselho, e foi a Câmara da Guarda e efetivamente também as instalações em São Miguel. Portanto, o que eu estou a dizer esta estou na minha opinião mais uma questão política, independentemente da freguesia ter pagado água à luz, e não é só isso, mas nesta questão, na minha opinião, por motivos políticos, era criar também de alguma forma um garrote financeiro à autarquia.
1: Diz a autarquia, a junta de freguesia.
0: Exatamente. Também criar-lhe de alguma forma esse negócio financeiro. Agora vou-lhe dizer isto. Se a freguesia da Guarda entender não tem condições para assumir esse comodato, só tem uma solução. É deixar a sede executiva e vai para a sede
1: deliberativa.
0: Não, deliberativa.
1: Em São Miguel.
0: Em São Miguel. Resolve, enfim, ali o mais um espaço vazio. Esperemos, pois o Sr. Presidente Câmara queria ver o que fazia. Portanto, é simples não resolver esta questão. Portanto, o engenheiro Sérgio Costa, nesta matéria, deve olhar é para os munícipes e para os fregueses e não olhar para o Presidente Junta.
1: Portanto, aquilo que lhe parece, a análise faz, é que está aqui em causa é uma questão política.
0: Não, mas marcadamente política. Repara uma coisa. Na forma de intervenção por parte do Presidente Câmara, sempre teve uma perspectiva de que não é para mim, é contra mim, do ponto de vista político, como é óbvio. E neste caso, não lhe estou a dizer, pelo facto do Presidente da Junta ser Carlos Chávez Monteiro, porque não fez isso no mandato anterior? O Presidente da Junta era João Prata, porque não fez? Não pode vir a invocar, estava em minoria.
1: Havia aqui uma questão relacionada com a definição da propriedade horizontal,
0: mas eu estou-lhe a dizer, poderia ter feito isso. O que eu estou a dizer é, nesta ótica, temos de pensar nos munícipes e nas freguesias. A freguesia da Guarda é só a segunda freguesia mais importante do Distrito da Guarda. Isto, em termos de número de eleitores, bom, tem mais eleitores da freguesia da Guarda do que tem o Conselho de Ceia. Quando esperemos, não era aplicar este garrote financeiro? De alguma forma é. Há mais peso para a freguesia. Se calhar a freguesia tem medo. Não, para a freguesia tem na sua responsabilidade, por exemplo, no Conselho, só para dar o exemplo, um conjunto de cemitérios. Póvoa, Cerdão Médio, Sequeira, Erepito,
1: Guardagado.
0: Não é? E os trata muito
1: bem. Sim, é a tua responsabilidade direta.
0: Exato, mas repara, e trata muito bem. Por exemplo, é óbvio, o município da Guarda, sobre esta matéria, já devia ter feito alguma coisa. Eu já lhe falei. Ter um empenhamento diferente, como é que deve tratar esta situação da questão da, chamemos de tratar da morte. Não o faz. Eu ainda outro dia, numa situação destas, fui à cidade de Pinhal, ao seu Conselho de Pedro de Paula, e num sítio onde tive que ir exatamente a um velório, um espaço, embora privado, belíssimo, belíssimo. Mas estou a dizer, é óbvio, é horrorizador. Porque essas situações também têm de ter alguma dignidade. E na Guarda, no caso em concreto do centro, não existe esta dignidade. Mas, até tendo nós, agora, um conjunto de cidadãos de outras religiões, de outras nacionalidades, vamos ter um espaço diferente. Mas isso já não dá voto ao Presidente. É, mas lá está no âmbito da sua estratégia. Portanto, mas voltando a esta questão, para concluir, é fundamental o Presidente, é, mas essa a guerrilha tem o antigo Presidente da Câmara e atual Presidente Junta, e, acima de tudo, trate de uma forma igual. Porque, como estou a dizer, ao longo da história, muitas freguesias espalhadas por Conselho da Guarda foram construídas através, por parte da Câmara Municipal da Guarda. E, muito bem, era essa a sua responsabilidade, como é óbvio.
2: Muito bem, chegamos ao final do alinhamento, três assuntos, mas ainda tempo.
0: Duas notas finais. Duas
2: notas finais.
0: Duas notas finais. Duas notas finais. Mais um assunto tem a ver com a nossa vida autárquica. Uma das decisões que a Câmara tomou recentemente e aprovou por unanimidade é o sítio guarda. Nas antigas instalações, no antigo matador. Eu digo assim, e agora digo todos, estão a brincar connosco. Porque é assim, agora é o projeto, lá está, o projeto.
1: A ideia, a concepção.
0: Lá está, o projeto, a ideia. Portanto, depois não sabe onde é que estará o projeto e não sabe onde é que estará o. Mas alguém já foi feito, devem ter um estudo onde jovens temos isso, a perspectiva de futuro, existe. Será que é necessário? Será que se a reabilitação deste edifício do espaço que eu tenho passa por isto? Ou passaria para outra coisa? Não basta ter aqui uma ideia e agora tomem lá. Olha, temos aí um estado de escolar, não se sabe quando. Mas isto é parte da tal estratégia populista por parte do Presidente Câmara e os diretores de Costa. É evidente, os vereadores da oposição, para não ficarem mal vistos na fotografia. Exatamente, para não ficarem mal vistos, porque seriam contra, também votaram a favor. Mas o que estou a dizer é, muitas vezes, repara, eu ainda era, espero ainda andar para ver este centro construído. Segunda nota final. Pedro Paulo, Faustino Aldeira de Geros, um bom verão, seja tranquilo, calmo e sereno, aos ouvintes da Rádio Web também, para eles que estiverem em férias, boas férias, e haja saúde, e até para o próximo...
1: Próxima temporada, não é?
0: Próxima temporada.
1: Aqui nos microfones.
0: Até à próxima temporada deste programa, do Radiograma. Muito boa tarde.
1: Muito bem, Armando Reis, esses votos são recíprocos, em meu nome e também do meu colega Faustino Caldeira, desejar-lhe também um bom verão. Não de férias, porque continuamos a trabalhar, naturalmente, fazemos aqui esta pausa na programação da temporada 25-26, durante estes meses de verão. Agradecer a sua presença, a sua fidelização desde 13 anos,
0: não, 14 anos.
1: No Radiograma. É o comentador fisicamente mais antigo, temos, e não há que o escamotear, naturalmente, no ponto de vista, há comentadores que já nos acompanham há mais de duas décadas, mas agradecer-lhe assim especialmente porque é dos mais antigos e em termos de opinião política, em direto, é o mais antigo que cá está, desde a concepção
0: deste programa.
1: Armando Reis, muito obrigado.
0: Boa tarde.
1: Boas férias também, quando for caso.
0: Espero ter umas férias, almas serenas e tranquilas, e como diz, haja saúde para toda a gente, é o mais importante.
1: E cá nos encontramos a partir do mês de outubro, portanto o convite está feito e naturalmente o Armando Reis, convite público, está feito, cá nos voltaremos a encontrar em outubro. Muito obrigado e uma boa tarde.
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3: Todos os dias percorro as ruas da minha cidade, que é a Guarda. Faço-o muitas vezes absorvida por tarefas, horários, preocupações do dia-a-dia e, sem observar bem em meu redor, deixo-me ir. Mas há algo que, de vez em quando, me obriga a parar e olhar. Paro e olho para baixo dos meus pés, para as fachadas dos edifícios, as molduras das portas e das janelas, as fontes, os bancos de jardim, os muros, as escadarias e até para muitos dos pequenos detalhes que passam despercebidos a quem tem pressa. Falo hoje da pedra, ou melhor, do granito que define a paisagem da Guarda e de grande parte da nossa região. Quando olhamos com atenção, percebemos que é muito mais do que material de construção. São centenas de pequenas obras de arte, é um trabalho minucioso nas cantarias, nos relevos, nos acabamentos e nos encaixes que nos recorda que houve mãos experientes e olhares exigentes por detrás de cada peça. Durante séculos, a pedra foi um recurso económico fundamental para a nossa região. A sua extração, transporte, transformação geraram trabalho, rendimento, especialização, criando uma cadeia de atividades que envolvia pedreiros, canteiros, cantoneiros, mestres de cantaria, carreteiros, ferreiros, que fabricavam e reparavam ferramentas e tantos outros profissionais cuja arte dependia diretamente dela. Foi o granito que deu forma às casas, às igrejas, aos castelos, aos pelourinhos, às pontes, às fontes. Foi ele que permitiu construir muros que delimitavam propriedades, protegiam culturas e desenhavam a paisagem agrícola que ainda hoje caracteriza muitas das nossas aldeias. Mas talvez o mais importante seja aquilo que a pedra nos revela sobre as pessoas. Cada bloco talhado, cada moldura de janela, cada escadaria ou cada cruz de caminho testemunha um conhecimento técnico acumulado ao longo de gerações. Um saber fazer que exigia força, precisão, experiência e um profundo conhecimento do material. E quando olho, por exemplo, para a nossa catedral, talvez o exemplo mais emblemático da relação da nossa região com o granito, vejo muito mais do que um monumento religioso ou arquitetónico. Dois séculos de conhecimento acumulado, de esforço físico, de técnica e de engenho humano. Cada bloco ali colocado exigiu força, precisão e mestria. Centenas de homens trabalharam uma matéria aparentemente inflexível, pesada e resistente, criando linhas harmoniosas, detalhes delicados e uma obra que continua a desafiar o próprio tempo. Talvez por isso a nossa catedral seja mais do que um símbolo religioso, cultural ou turístico. É de verdade um testemunho da capacidade humana de transformar a dureza da pedra em beleza, permanência e memória. Vivemos num território onde o granito de facto moldou a nossa paisagem, mas também a arquitetura, a economia e a própria forma de ocupação humana.

0: mulheres que aprenderam a trabalhar e se especializaram nestes ofícios extraordinários. Faltam-nos os estudos sobre os canteiros da nossa região, faltam os projetos de recolha, testemunhos dos últimos mestres da pedra, faltam exposições permanentes dedicadas a estes ofícios, faltam roteiros que liguem locais emblemáticos que em comum tenham este fio condutor que é a nossa pedra. Sei que existem iniciativas dispersas, sei que há investigadores, associações e cidadãos atentos a esta memória. Mas olhando para a dimensão da herança que recebemos, parece-me pouco, muito pouco. Pergunto-me por vezes como foi possível deixarmos a pedra sair do centro da nossa identidade. Talvez porque nos habituámos a vê-la, deixámos de a valorizar. Ou talvez porque durante demasiado tempo fomos levados a olhar para o progresso como uma ruptura com o passado, a admirar o novo mais do que o duradouro, a valorizar o que chega de fora mais do que aquilo que herdamos. E sem nos apercebermos, fomos perdendo esta capacidade de reconhecer a riqueza cultural escondida naquilo que julgamos banal. Talvez por isso seja tão importante que surjam iniciativas capazes de devolver a pedra ao centro das conversas. No próximo dia 21 de junho, na Rifana, vai decorrer a primeira edição de Pedra sobre Pedra, uma iniciativa da Associação de Jogos Tradicionais da Guarda em colaboração com a União Social Desportiva e Recreativa da Rifana. Mais do que um evento, é um convite à descoberta, um convite a olhar melhor para aquilo que sempre esteve diante dos nossos olhos, um convite a refletir sobre os ofícios, os saberes, as histórias e as pessoas que moldaram este território. Pedra sobre pedra.
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O vereador do PSD critica a falta de limpeza na guarda e o atraso em obras estruturantes na cidade, mas o presidente da Câmara garante que o centro histórico está cuidado e recordou os bloqueios da oposição em mandatos anteriores. Criar uma concelhia forte e respeitada junto das estruturas distrital e nacional e trabalhar em estreita articulação com a Variação Socialista na Câmara da Guarda são alguns dos objetivos da candidatura de Diana Santos à concelhia do PS da Guarda. Também nesta edição, as estruturas distritais do PCP da Guarda e de Bragança promoveram recentemente nas estações ferroviárias de Mirandela e do Pocinho uma sessão pública em defesa da ferrovia.

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1: Boa tarde. O vereador do PSD critica a falta de limpeza na cidade e o atraso em obras estruturantes na Guarda, mas o presidente da Câmara garante que o centro histórico está cuidado e recordou os bloqueios da oposição em mandatos anteriores. Na reunião do Executivo, o vereador da oposição, João Prata, iniciou a intervenção manifestando preocupação com a imagem da cidade. Segundo o social-democrata, é necessário um esforço maior no que diz respeito ao cuidado e ao asseio urbano em todas as ruas do centro histórico. João Prata destacou especificamente a urgência de uma intervenção na Praça Luís de Camões e na zona envolvente da Sé Catedral.
2: A questão do centro histórico, mencionando não que é preciso um esforço maior naquilo que tem a ver com o cuidado e com o asseio urbano em todas as ruas do centro histórico, incluindo, obviamente, a Praça Luís de Camões. Eu acrescentaria o próprio edifício principal, o nosso ex-libris, digamos assim, a Sé.
1: A parte da limpeza, João Prata abordou várias intervenções fundamentais para o concelho que, segundo o mesmo, não têm saído do papel. O vereador mencionou três casos principais: a Estrada da Pucariça, a Avenida de São Miguel e a variante da Tijuquina.
2: Abordámos a questão de algumas obras estruturantes que não mais têm saído do papel, ou porque o Tribunal de Contas não respondeu ainda, ou porque o Tribunal de Contas respondeu e que foram colocadas mais questões que agora a Câmara terá que responder. Depois também que não há financiamentos garantidos e, portanto, as obras não avançam. Falámos em três obras principais. Há outras, mas falámos na Estrada da Pucariça, na Avenida São Miguel e na variante dos Efes, ou da Tijuquina, como queiram chamar. A verdade é que são obras que vimos falando. Obviamente, se não há financiamento, a capacidade financeira da Câmara não aguenta, portanto, terão que ficar a aguardar financiamento.
1: Em resposta às críticas, o presidente da Câmara, Sérgio Costa, acusou o PSD de recorrer à má língua e de não viver na mesma realidade que os restantes munícipes. O autarca assegurou que o centro histórico está limpo e asseado, apoiando-se nos relatórios da Divisão do Ambiente sobre as escalas de limpeza. Para provar a eficácia dos serviços, Sérgio Costa deu o exemplo da rápida limpeza efetuada na Praça Velha após a serenata académica, permitindo que o local estivesse limpo para as comunhões na Sé na manhã seguinte.
3: O PSD não devem viver na mesma cidade do que nós. Devem vir noutra cidade qualquer. Porque ainda hoje, na reunião de Câmara, depois dessa questão, o senhor chefe de divisão do ambiente referiu os dias, as horas que é feita a limpeza no centro histórico. O centro histórico está limpo e asseado. Não andem agora constantemente na má língua e aproveitando a presença dos senhores jornalistas para dizer que está tudo mal. O centro histórico está limpo. Já agora, sempre que alguém referenciar alguma rua que esteja menos limpa, faça o foro de dizer que imediatamente o serviço trata disso. O exemplo disto é quando da serenata académica. A Praça Velha foi deixada, durante a madrugada, num estado deplorável, de sujidade, de resíduos. No dia seguinte, havia comunhões na Sé Catedral. Estava tudo limpo, que nem um brinquinho. Esta é a prova de que os serviços funcionam. Os senhores jogadores do PSD, uma vez mais, quando não encontram mais argumentos, toca a inventar coisas para falar mal.
1: Quanto ao atraso nas obras estruturantes, Sérgio Costa devolveu as críticas, recordando que foi a oposição, incluindo o PSD, que no mandato anterior chumbou tudo. Sobre a Avenida de São Miguel, o presidente questionou o porquê de o vereador do PSD não ter reivindicado a obra durante 24 anos. O autarca explicou que o projeto já foi aprovado e a obra adjudicada, aguardando-se que agora os vistos do Tribunal de Contas, a declaração de utilidade pública para a expropriação de terrenos privados e a respectiva aprovação do financiamento.
3: Sobre obras estruturantes, aí agora já se lembram? Então, no mandato anterior, quando andaram a chumbar as coisas todas, o PSD, o PS também no mandato anterior, que chumbaram a varanda Tijuquina, chumbaram a obra, chumbaram os empréstimos, chumbaram tudo. E agora estão assim com tanta pressa para fazer as coisas? O seu vereador, concretamente o PSD, cabeça de lista, porquê que durante 24 anos não reivindicou a Avenida São Miguel? Agora que nós aprovámos o projeto, adjudicámos a obra, temos visto o Tribunal de Contas, aguardamos aquilo que é a declaração de utilidade pública. Não sei se o seu vereador sabe o que é, mas eu já lhe expliquei. A posse dos terrenos privados para podermos fazer o desenvolvimento da obra, tal como a aprovação do financiamento.
1: O vereador do PSD critica a falta de limpeza na cidade e o atraso em obras estruturantes na Guarda, mas o presidente da Câmara garante que o centro histórico está cuidado e recordou os bloqueios da oposição em mandatos anteriores. criar uma concelhia forte e respeitada junto das estruturas distrital e nacional e trabalhar em estreita articulação com a vereação socialista na Câmara da Guarda são alguns dos objetivos da candidatura de Diana Santos à concelhia do PS da Guarda. A candidata apresentou ontem uma moção e reafirmou que a lista que lidera é um novo projeto político e com novos protagonistas.
4: Este não é um projeto de continuidade, é um novo projeto político. Um projeto com novos protagonistas, novas ideias, novos desafios e novas vontades. Um projeto que nasce do respeito por tudo aquilo que foi construído ao longo dos anos, mas que acredita que chegou o momento de abrir um novo ciclo. Um ciclo de renovação, um ciclo de proximidade, de participação e de exigência. Queremos que o PS volte a ser uma força mobilizadora da Guarda. Queremos voltar a ser uma opção credível para os cidadãos. Queremos voltar a liderar o Conselho da Guarda, não pela ambição de poder, mas porque acreditamos que podemos servir melhor. Porque acreditamos que a Guarda precisa de mais ambição, mais proximidade, mais capacidade de mobilização coletiva, mais obra, mais dinamismo, mais visão e mais futuro.
1: Preparar uma alternativa para a Guarda, mobilizar os militantes e trabalhar com as restantes estruturas são objetivos vincados pela candidatura.
4: Preparar a alternativa para a Guarda, uma alternativa séria, credível e forte. Uma alternativa bem preparada, com trabalho atempado e coerente. Queremos também uma concelhia forte e respeitada junto das estruturas distrital e nacional do Partido Socialista, capaz de defender os interesses da Guarda onde quer que eles tenham de ser defendidos. Ao mesmo tempo, queremos aprofundar a cooperação dentro do próprio partido. Manteremos uma relação próxima, permanente e construtiva com a variação socialista da Guarda. Trabalharemos igualmente em estreita colaboração com a estrutura das mulheres socialistas, igualdade e direitos e com a juventude socialista. E permitam-me que deixe uma nota que considero particularmente importante. A equipa que hoje apresentamos é uma equipa livre. Livre porque nunca precisou da política para construir o seu percurso pessoal ou profissional.
1: Para além de Diana Santos, estão também nos primeiros 5 lugares Fábio Reis, Sandrina Clara, Joaquim Nércio e Carla Sanches. A candidata reforça a ideia de renovação.
4: É uma lista totalmente renovada, como eu referi, são novos protagonistas, pessoas com capacidade de trabalho que vêm agora, entram agora, muitas delas, pela primeira vez na cena política. E que têm total vontade e total motivação de construir um projeto sólido, um projeto que pretenda ser uma alternativa credível para voltar a liderar o Conselho da Guarda.
1: O facto de haver duas listas a sufrágio demonstra a sanidade do partido, adianta a candidata.
4: É sempre bom, a pluralidade gera sempre uma discussão de ideias que é muito bem-vinda aos partidos políticos. Portanto, só da discussão é que poderá nascer a razão. E quanto mais debate houver interno, melhor para o partido, mostra a sanidade do PS da Guarda.
1: Diana Santos é a candidata à Conselhia da Guarda do Partido Socialista. A outra candidatura é liderada por João Vaz. As eleições, recordo, estão marcadas para a próxima sexta-feira. As estruturas distritais do PCP da Guarda e de Bragança promoveram recentemente nas estações ferroviárias de Mirandela e do Pocinho uma sessão pública em defesa da ferrovia nestas duas regiões do país. O momento ficou ainda marcado por um manifesto apresentado pelo deputado comunista Alfredo Maio, onde estavam referenciados os objetivos de intervenção imediata relativos à ferrovia no Nordeste Transmontano e no Norte do Distrito da Guarda. Em declarações à Rádio F, a responsável distrital do PCP, Cesaldina Rubalo, reforçou que os temas mais imediatos são a eletrificação da linha entre a Régua e o Pocinho, a conclusão da linha entre o Pocinho e Barca d'Alva e, no futuro, um estudo para uma ligação entre a linha do Douro e a linha da Beira Alta.
5: Que seja calendarizado e concluído, porque houve o anúncio por parte do Governo que as obras da linha do Pocinho, entre os 68 quilómetros entre a Régua, que é a requalificação da eletrificação da Régua até ao Pocinho, 68 quilómetros, mas também é necessário a requalificação da linha entre o Pocinho e a Barca d'Alva, que são mais de 28 quilómetros. Pronto, e depois a gente, neste manifesto, temos também a concretização junto ao Estado espanhol para que também esta linha vá até Salamanca, que haja uma ligação até Salamanca. Também era muito importante é que a linha do Douro fizesse ligação com a linha da Beira Alta e que nossa proposta seria uma ligação de ferrovia, que seja feito um estudo de uma construção de uma linha, da linha até à estação de caminho de ferro de Vila Franca das Naves.
1: As conclusões dos trabalhos serão levadas à Assembleia da República pelo deputado Alfredo Maio.
5: O nosso manifesto e aquilo que está decorrente do nosso manifesto é o compromisso com as populações e que nós vamos levar à Assembleia da República. Tivemos nessa iniciativa, tivemos o nosso deputado Alfredo Maia, onde falou das propostas do partido e onde também reafirmamos com a população que este manifesto também era de reivindicação na Assembleia da República, para além também de reivindicação local, não é? E propostas locais.
1: As estruturas distritais do PCP da Guarda e de Bragança promoveram recentemente nas estações ferroviárias de Mirandela e do Putocínio uma sessão pública em defesa da ferrovia nestas duas regiões do país. E agora é a altura de olharmos para as previsões do estado do tempo para amanhã, quarta-feira, dia 17 de junho. O Instituto Português do Mar e da Atmosfera prevê um dia com céu pouco nublado ou limpo, apresentando-se geralmente muito nublado no litoral norte e centro até ao final da manhã. Aumento temporário de nebulosidade no interior durante a tarde, com ocorrência de aguaceiros que poderão ser por vezes fortes, acompanhados de trovoada e ocasionalmente de granizo, em especial no norte e centro do país. O vento vai soprar fraco a moderado e pode contar com pequena subida dos valores da temperatura. Máximas previstas para amanhã: 30 graus para a Guarda e para Viseu, 36 para Castelo Branco, mínimas de 19 graus para a Guarda, 17 para Viseu e 20 para Castelo Branco. São 19 horas com 15 minutos, colocamos um ponto final nesta edição do Simultâneo de Rádios, que regressa amanhã a partir das 7 da tarde.
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